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0: Coisa linda.
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1: Presta atenção nessa história.
2: Amor, tô indo no banheiro. Olha meu celular aqui.
1: Foi o que ela falou pra mim quando ela levantou da mesa.
2: Amiga, vamos lá comigo. Deixar os dois bebendo aí.
1: Eita, trem com soro.

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5: 4 e 2. 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
6: 5 e 1.
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4: 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A liberdade é o que me inspira. 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
6: Chega, chega, seu papagaio desgramento. Bom dia, Chiquinho. Chiquinho despertou. O galo cantou. O gato miou. O cachorro latiu. E a vaca mugiu. Manhã de quinta-feira. Hoje é dia 24 de setembro. Dá licença? Posso entrar? Então destranca a tramela. Dona Quirubina já tá preparando um cafezinho, feito no fogão de lenha, passado no coador de pano. Bom dia, Dona Quirubina.
7: Bom dia.
6: Bom dia, Dona Zefa.
7: Bom dia.
6: Bom dia, Dona Nena.
7: Bom dia.
6: Bom dia, Dona Chiquinha Benzedeira.
7: Bom dia!
6: Dia, meu vizinho de cerca.
5: Bom dia, Castelo.
6: E o programa vai até as 8.
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6: As melhores.
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6: Tá tudo certo aí? Tudo certo, mas nada resolvido? Aqui continua daquele jeito, mata alto pra carpir, tá baixo pra roçar e tá molhado pra queimar. Canta, Godofredo. 6:07 agora, 6:07. Levanta pra lavar os olhos. Tomar um café 4F, frio, fraco, formiga no fundo. Eu já tomei uns 5F, frio, fraco, formiga no fundo e fedido ainda. É de amargar. Só por Deus, um caminhão cheio de anjo. 6:08, firma na traia e vamos pra lida, porque se o gado morrer, o carrapato passa fome. Agora são 6:29. 6:29. Dia boiadeiro. Bom dia, boiadeiro. Firma no laço e vamos pra cima.
8: Bom dia.
9: Bom dia.
10: Bom dia.
5: Bom dia, Castelo.
6: Segura.
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6: E vamos pegar descendo, porque subindo é contramão.
3: Acelera.
6: Nossa Senhora Aparecida, padroeira do Brasil, em nome da minha nação, te rogo para que cuides de mim, da minha família, dos meus ouvintes e dos meus amigos. Peço que interceda junto a Deus, nosso Pai, que nos atenda em nossas necessidades e se faça presente no lar e no coração de cada um de seus filhos. Não peço riqueza nem fortuna, apenas que não nos falte o necessário para vivermos com dignidade. Amém.

0: agradecendo a Deus por mais um dia, obrigado meu Deus por mais uma empreitada e sempre com a proteção da nossa mãezinha, Nossa Senhora Aparecida, estamos iniciando os nossos trabalhos ao vivo aqui na Ventura.
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0: Modão sim, modinha nunca.
2: Esse é o lema.
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0: vem comigo. Roda no peito, senão eu deito.
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0: 6:10. Bom dia.

0: 6h17, bom dia pra você que tá levantando agora. Tá se esticando todo, parece um lagarto verde. Bom dia. O vizinho de cerca do lado esquerdo, Zecão da Araucária. Lado direito, seu Durvalino. Bom dia, seu Durvalino. Seu Durvalino é mais simples que painel de Jeep. Agora são 6h18. A Helena também tá ouvindo. A Mariana, bom dia. Isabela. Seu João, lá da cidade de Boracéia. O Caio, Bofete, bom dia. Alô, Agudos, alô, Padeirinho, bom dia. DJ Pipo. Alô, Borebi. Marco Saviano. Tim Grava. Dona Cacilda, sítio Santa Luzia, lá na região de Piratininga. Hoje é quarta, hoje é quinta-feira. Quinta-feira, dia 24 de setembro. Já é quinta-feira, dá pra acreditar? 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Mandar um alô pra toda a equipe da Polícia Militar, você que tá no batalhão, você que tá nas ruas. Alô, Fowler, bom dia. Glauco, Cabo Alisson, Capitão Torres. Você que é funcionário público, bom dia. Cozinha Piloto. Toda a equipe da Cozinha Piloto, os motoristas de ambulância. Bombeiros. Alô, Du Moreto, bom dia. Toda a equipe dos bombeiros que tá na lida hoje, trabalhou a noite toda. Bom descanso pra você que tá chegando em casa agora, que trabalhou a noite toda. Bom descanso pra você que tá iniciando os trabalhos. Bom serviço. Deus te proteja sempre, porque Deus é bom demais. É mais um dia, mais uma empreitada. Não pode desanimar não, porque a vida é dura só pra quem é mole. Nós enverga, mas não quebra. E nós finge que é leitão pra mamar deitado. Firma na traia e vamos pra lida.
1: Acelera.
0: Porque se o gado morrer, o carrapato passa fome. Aô, Setterque.
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0: Solevante Soleni. Distância danada. Roda sofrida, doída. Pra meter um chifre no chão e sair arando. Já cedo, meu vizinho de cerca.
1: Eita, mano.
0: Sai pra lá, boi velho. Se aquieta. E vem da Lourenço Lorival. Lourenço Lorival, se ainda existe amor. Sai pra lá, boi velho. A outra aí que pula, eu sei que pula. Eu só não sei se é égua ou se é mula. Agora são 6h33. Bom dia, bom dia, bom dia. Pra você que tá levantando agora. Bom dia, meu vizinho de cerca. Já tá apartando os bezerros? Ordenando as vaquinhas? A Rafaela Tobias já tá ordenando as vaquinhas. A Rafaela já tá na lida. Essa menina é bruta, hein? Tão delicada, feito com esse de mula. Doce como limão e tranquilo igual um furacão. Já tá adiantada, tá ordenhando as vacas. O seu João lá de Bofete, o seu João tá cuidando da horta. O Zé da Égua tá rachando lenha. O Durvalino tá tratando das criações dos porquinhos. E a dona Estela, no sítio São Benedito, tá jogando milho pras galinhas. Sítio São Benedito. Alô, você da Farturinha, bom dia. O Carlos do Buqueirão. Alô, Carlos, bom dia. Meu grande amigo Amarílio da Quitanda. Quitanda Avenida. Alô, Amarílio, bom dia. Acelera. Gasta sua internet comigo. Alô, Sete Arqueiro. Olha quanta gente. Mandar um alô pro Jaime mexicano. Alô, Jaime, bom dia. O Marquinho lá de Buribi, meu grande amigo, meu irmão Marquinho. Forte abraço, tamo junto. O Germano de Bauru. Alô, Germano. Germano gravou um áudio. Fala, Germano.
2: Bom dia, meu amigo Castelão. Tudo bem? Grande abraço. É. Infelizmente perdemos mais um, né? Nosso Rick, do Rick Renner. Mas o mundo é assim, né, cara? A gente não sabe, né? O dia de amanhã, tudo na mão de Deus, né? Que deixou um legado bacana aí, umas modas boas aí.
0: Com certeza. Beleza?
2: Se você puder tocar uma pra nós aí.
0: Vamos tocar. Bom?
2: Uma boa lembrada aí. Deus abençoe seu dia.
0: Vamos tocar Escolta de Vagalumes. Essa moda é pra orvalhar os olhos. Eita lasqueira. O Geraldo Jordão já tá no pé do eito, já levantou. O Zé Carlos já tá na lida. Alô, Zé Pequeno, bom dia.
3: Bom dia, bom dia, bom dia, Castelo. Bom dia, ouvintes. Bom dia, Ventura. Castelo, toca pra nós aí, ó. Minha serenata, Chico Rei, Paraná. Ontem tava aqui, hein, Castelo? Só madão, hein? Castelo, manda um abraço pra nós aqui, ó. Zé Carlos, Dodô, João Vitor, Pelego, Dona Jacaré, Luquinha. Pra todos que estão vendo essa rádio aqui, a Nota 10 do Brasil. E manda um abraço lá pro Capitão Torres, João Sampaio, Zé Carlos Pinheiro e o Velho Bastão, pra Maricota, e tamo junto, meu parceiro.
0: Tamo junto.
3: Tem uma excelente quinta-feira abençoada a todos e tchau, obrigado.
0: Tchau, obrigado. Dona Hilda de Pratânia também tá ouvindo. Bom dia, Dona Hilda.
4: Bom dia, Casteliano. Bom dia, Maricota. Bom dia, Bastão. Casteliano, o Bastão tá vindo manhã, é.
0: Segunda-feira.
4: Ele fala na rádio.
0: Segunda-feira, tá de boa.
4: Eu pedi uma música para você, para minha filha Maria Vitória, para o Suzerino, para todos que estão escutando aqui da Nações, para todos que estão escutando a Aventura FM. A música que eu quero é o Milagre do Caixa 7, tá bom? Para você, para todos que estão escutando. Tchau, Casteliano. Fica com Deus. Um bom dia.
0: Tchau, obrigado. Viu? O velho Bastião, ele é desgramento, fedido, filho de uma égua, mas faz uma falta tremenda, hein? Ele volta segunda-feira, se Deus quiser. Tá se recuperando. Quase o velho teve pneumonia, comecinho de pneumonia, mas já tá voltando. Dona Marisa, bom dia, Dona Marisa. Bela Vista 2, Bela Vista 1, Leões Paulista. Gasta sua internet comigo. Quem tá ouvindo aqui também é a Josimara. Bom dia, Moraes. Alô, Moraes.
5: Bom dia, meu amigo Castelo. Já estamos aqui na lida, hein?
0: Cazu.
5: Luquinha, Fabiana, Michele. Estamos aqui na lida, hein? Toca Mundo Velho para nós, fazendo favor.
0: Mundo Velho. Essa é boa.
5: Abençoado para nós, meu parceiro. Tamo junto.
0: Mundo Velho sem porteira. Mundo Velho. O mestre. Tinha um carreiro e pardinho. Gasta sua internet comigo.
1: Bom dia, Castelo. Bom dia, velho Bastião. Bom dia, Maricota. Bom dia aos ouvintes da Aventura FM. Uma quinta-feira abençoada, em nome de Jesus. Eu vou desse sítio caçador Borebi.
0: Fala, meu vizinho.
1: Tudo
0: certo.
1: Certo aí, meu vizinho?
0: Tudo certo, certo, graças a Deus.
1: Continua daquele jeito. Mata alto pra carpir, baixo pra roçar e tá molhado pra queimar. Se der, toca pra nós aí, Berrante da Saudade, Pinhão Carreiro Zé Paulo. Firmando atrás, vamos pra lida, que se o gado morrer, o rapato passa fome. Mas vamos pegar descendo e subindo na contramão. Forte abraço aí, Castelo. Um ótimo quinta-feira, bom trabalho. Tchau, obrigado.
0: Tchau, obrigado. Meu vizinho de cerca, Valdeci, do sítio Caçador. Meu vizinho de cerca do lado direito, lá na região de Borebi. Bom dia. Forte abraço, meu amigo.
6: Ô, grande amigo Castelo, você tá bom?
0: Oi, Jacaré.
6: Manda um abraço também aqui no Alto Posto Tigrão.
0: Claro.
6: E também lá pro pessoal lá do uma churrascaria 295 lá. Seu Zé, o Amarildo, o Juliano, falou? E pra todos aqueles que estão nos ouvindo nessa manhã, pro Marquinho lá em Buribi, tá ok? Toca uma música pra nós aí, pode ser Fogão de Lenha, como sempre. Um grande abraço. E também pra nossa amiga Maricota e pro velho Bastião, que não para de abastecer aquela variante aqui no posto. Pelo amor de Deus, só dá trabalho, hein?
0: Bebe mais que o Zé da Égua, a variante dele. Bebe mais que o Zé da Égua. Ele falou que tava fumaciando e bebendo. Falou, o que que eu faço? O que que eu faço? Falei assim, ensina a sua variante jogar truco agora. Alô, seu Walter Lei.
7: Bom dia, Ventura, bom dia, Castelo, bom dia, Bastião, bom dia, Maricota.
0: É o Walter. É o Walter.
7: Eu vi uma música aí, do Jacó Jacózinho, Cavalo Enxuto, falou.
0: Falou.
7: Semana turma, vai, meu filho Walter Lei, falou, meu querido.
0: Falou.
7: E pra vocês da rádio aí, falou?
0: Falou.
7: Tchau, obrigado.
0: Tchau, obrigado. O Osmar Pernambuco. Alô, Pernambuco.
8: Bom dia, Castelhano. Quem tá falando aqui é o Osmar, conhecido como
0: Osmar Pernambuco. Pernambuco.
8: Coloca um modão chanado aí pra nós, que é um Carreiro e Pardinho, filhos de Araçatuba. Estamos aqui na sua audiência, eu e minha namorada Thaís. Valeu, obrigado.
0: Forte abraço. Tchau, obrigado. Paulo Piva, bom dia.
9: Ô, Castelo, bom dia.

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0: Alô, Mauri, bom dia. Meu grande amigo Mauri, forte abraço, tamo junto. Escolta de vagalumes, Rick Renner, a indicação do seu Pedro, lá de Bariri. Tem um carreiro Zé Paulo, berrando da saudade. Só moda boa, pra arrebentar o peito na cerca do M Farpado.
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0: Segura.
1: Castelo, segura. Essa é você.
0: Vamos pegar descendo, porque subida é contramão.
1: Acelera.
0: Bom dia.

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0: trio parada dura pra meter o chifre no chão e sair arando. Lá na região do Rio Claro dá parar uns 14 arqueiros, 15, 16, até 16 dá. Pra meter um chifre no chão e sair arando. O piazinho chega até a coçar o chifre no barranco. Eita, mano! Aô, sete arqueiros. Trio parada dura, estrela de ouro. Terra querida, Belmonte, Amaraí, as paredes azuis. João Mineiro, Marciano, Gino e Geno, a bola da vez. Bola da vez. Gasta sua internet comigo.
1: Bom dia, Aventura. Bom dia, Castelo. Rondina de Buribi.
0: Alô, Buribi.
1: Rainha do Paraná. Oferecer pra Irene, pra Fábio, pro Júnior da Tapera, o Marizão. A saúde e o Marquinhos Pirueiro. Obrigado, Castelo.
0: Tchau, obrigado. Forte abraço.
2: Bom dia, Cristiano Castelhano. É o Marquinhos Garcia, beleza, meu irmão?
0: Tudo certo.
2: Viu? Rola o som aí do Rick Renner. Mil vezes cantarei. Valeu, um grande abraço. Me coloca aí pra participar do sorteio. Uma boa quinta a todos. Ventura, show de bola, hein, Cristiano? Parabéns pelo programa, meu brother. Fica com Deus.
0: Forte abraço. Forte abraço, Marquinho. Fabiano Estopa, bom dia. Manda alô pro Palito, Vitinho, Caio Fernandes. Porque é junto dos bons que a gente fica melhor. Quem mais tá ouvindo aqui? Eita lasqueira. A Vanessa Nogueira, minha vizinha de cerca do lado esquerdo. Alô, Vanessa, bom dia. Essa é bruta mesmo. Doce como limão e tranquilo igual um furacão. Tão delicada, feito com isso de mula. Gasta sua internet comigo.
3: Bom dia, Castelo. Aqui é o Cavalo do Jardim Primavera. Toca um modão pra nós aí. Vai pro pessoal do Poli lá. Bora, bora pra vida.
0: Forte abraço, Cavalo. Firma lá atrás, vamos pra lida, porque se o gado morreu, o carrapato passa fome.
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1: Bom dia, já estamos de volta ao vivo nessa manhã de quinta-feira. 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

ouvindo, você não cantar junto essa música aqui. Você cantar, a hora que começar a cantar, você vai junto. A música do Pernalonga, você canta junto, vai cantar. 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Concorrendo, não posso parar.

0: falei que você canta junto. Milionário José Rico, Estrada da Vida. Gasta a sua internet comigo.
1: Bom dia, Castelo. Aqui é o Baraca. Bora, bora lavar os caminhão. Bom dia, Castelo.
0: Forte abraço, parceiro. Bom serviço.
2: Bom dia, Castelo. E aí, tudo certo?
0: Tudo certo.
2: Aproximando a sexta-feira.
0: Sim, sim.
2: Toca uma moda pra nós aí. Modona do Tião Carreiro aí. Chique, show.
0: Show.
2: Bora, valida.
0: Tchau, obrigado.
2: Toca nós no sorteio aí.
0: Estamos encerrando os nossos trabalhos, agradecendo mais uma vez o carinho da sua audiência.
3: Cristiano Castelhano, o furacão do Centro-Oeste Paulista.
0: Segura.
3: Castelo, segura essa emoção.
0: E vamos pegar descendo, porque subindo é contramão.
3: Acelera.
0: Abençoada manhã de quinta-feira para você que vai trabalhar, bom serviço para você que tá chegando em casa agora, cansado, moído, quebrado, trabalhando a noite toda, bom descanso. Fica com Deus. Essa música o Rick fez pra esposa dele, pra mulher dele. Escuta aí pra você ver. O nome dessa canção é Perfeição. Fica com Deus e tchau, obrigado.
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12: 8 e 9, hoje é 24 de setembro de 2026. Bora curtir. O Manhã tem Cleiton, Romário e Zeneta Cristiano aí, abrindo a edição de hoje. Sejam bem-vindos em 90.1.

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1: E chegamos ao Bom Astral. Kel, o que tem pra hoje, hein?
2: Vamos lá, Cido, começando com quem é de Áries. Olha só, tudo indica que contar com as pessoas certas vai fazer a diferença. Trocar ideias com colegas tende a render soluções mais criativas. Olha, sua vida social tende a ficar mais movimentada com convites, bate-papos e novos contatos pipocando, hein? O número pra você hoje é o 1 e a cor é o goiaba.
1: Touro, a lua estimula a sair do automático. E aí pode dar ideias diferentes, melhorar processos ou inovar modos de fazer as coisas. O resultado? Seu desempenho tem tudo para ser notado e recompensado. Número 24, cor verde.
2: Agora você, Gêmeos, atenção! É um bom momento para estudar, se reciclar e se aperfeiçoar. Além de ampliar seus conhecimentos e contribuir para o desenvolvimento profissional, isso pode abrir portas para novas possibilidades e oportunidades. Aproveite! O número é o 25 e a cor é o branco.
1: Câncer, com uma imaginação e criatividade ainda mais poderosas, pode descobrir saídas diferentes para os perrengues, questões complicadas ou projetos complexos. Tem chance de pintar uma grande mudança. Número 21, cor vermelho.
2: E daqui a pouco a gente volta com mais previsões para o seu horóscopo aqui no Bom Astral. Para quem é Leão, Virgem, Libra e Escorpião.
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1: No nosso Manhã, mais perto de você, são 8:24, tem Mumuzinho e Péricles cantando Bom Dia.

0: É o nosso Manhã ao vivaço dessa super quinta, 24 de setembro de 2026. Fechando mais uma por aqui, junto com você aí, curtindo. Começando bem essa quinta, Henrique Juliano, Seja Ex. 8h32, horário de Brasília, no nosso Manhã Aventura. Ainda curtimos o... Teve Calcinha Preta e Maiara e Maraíza, teve Mumuzinho e Péricles. São 8h32, super manhã pra você começando. Deu um tempo a chuva, deu um time. Só caiu um pouquinho a temperatura, nada demais também. Nada que um bom casaco de pele de urso, não tô brincando. Uma boa blusa de lã, casacão de napa não resolva aí pela manhã. Se viu o frio que vocês estão esperando também, né? Tá boa a temperatura, tá legal. Deixa eu dar uma olhada nela aqui. Deixa eu ver se tá tão frio mesmo, porque eu tô vendo todo mundo de blusa nessa manhã. 16 graus. 16 graus agora. Mas vai esquentar ao longo dessa quinta-feira. Vai esquentar um pouquinho. A máxima tá indicando 28, né? Agora 16 graus, temperatura legal, bacana, começar bem essa quinta, céu azul aí, chuva deu um tempinho, precisava, como chove, 8h33, para as coisas fluírem um pouco melhor, né? E o Manhã Aventura já tá no ar, já tá tocando música demais, as melhores para você começar curtindo e cantando junto e, claro, também podendo indicar a sua, fazer o seu pedido pelo 3264-9090, já para participar, já para se envolver com a gente nessa festa, nesse auê de música, de presente, um montão de prêmio para você ao longo de todo o dia. Então, uma quinta abençoada, só de coisas boas, gostosas, tá bom? Acontecendo na sua vida. Obrigado por mais essa edição. Você tá junto comigo aqui, a gente, com a equipe da Aventura. 8h33. Estamos te esperando por aqui, pelo zap 3264-9090. Tem mais um bloco de volta, o Bom Astral. Você continua curtindo. O Manhã volta depois do intervalo.
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3: Mais previsões pra hoje, né, Kel?
4: É isso aí, Cido. Bora que chegou a vez, Leão. É a sua vez, hein, Cido?
5: Opa, vamos lá. O que você tem pra mim?
4: Leãozinho, trabalhar em colaboração tende a dar mais resultado do que tentar resolver tudo sozinho, viu?
5: Opa!
4: Afinal, um colega ou parceria pode trazer outras perspectivas, ideias frescas e até novas oportunidades. O número hoje é o 51 e a cor é o marrom.
5: Gostei. Virgem, você tende a perceber com mais clareza o que está fazendo de mal e aí reverter hábitos e encontrar outros jeitos de se cuidar. Organizar melhor a rotina pode ajudar a combater a insônia e baixar a pressão arterial. Número 39, cor violeta.
4: Agora você, Libra. Librinha, seguinte, com a criatividade em alta, uma ideia criativa ou projeto moderno pode fazer o seu serviço ganhar destaque. É um bom dia para se abrir para novos formatos, abordagens e tecnologias, pois tendem a dar bons resultados. Seu número hoje é o 22 e a cor lilás.
5: E você que é de Escorpião, mudanças no ambiente ou forma de trabalhar estão favorecidas e podem deixar a criatividade fluindo super bem. Tentar enxergar uma situação antiga sobre um novo ponto de vista pode trazer boas ideias e soluções. Número 52, cor rosa.
4: E daqui a pouco a gente volta com as últimas previsões para o seu horóscopo aqui no Bom Astral. Para quem é Sagitário, Capricórnio, Aquário e Peixes.
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11: Ventura 8h39, de volta com nosso manhã, na sua quinta-feira, gostosa, mais perto de você.
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11: Tem o som da Marília Tavares e da Mariana Fagundes. Meu tchau é uma vez só. Novidade. Você curtiu?

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0: excêntricas podem bombar, assim como novos contatos. É um bom dia para divulgar seu serviço, trocar figurinhas e aprender com quem entende mais. Tudo indica que vão rolar altos papos, rolês e encontros rápidos. O número hoje é o 5 e a cor é o preto.
1: Capricórnio, tudo indica que vai enxergar melhor o valor do seu serviço e aproveitar mais os seus talentos. Aí pode tentar aprimorar as condições do ambiente profissional e buscar trabalhar de uma maneira menos engessada. Número 2, cor azul.
0: Agora você, Aquário? Vou te contar, Aquário. A lua no seu signo evidencia seu jeito original, inovador e visionário, que pode chamar a atenção da chefia e abrir caminhos para novas oportunidades. Só dê uma segurada na teimosia e saiba ouvir, beleza? Seu número é o 32 e a cor é o azul.
1: E chegou sua vez, Peixes. Tudo indica que vai ser um dia de ficar na moita, trabalhando sem tanta exposição e organizando pendências em silêncio. Você consegue?
0: Silêncio?
1: Então, essa é a parte difícil, né?
0: O que é isso, silêncio?
1: Então, ó, dar um

0: tempo no Burburinho, pode te ajudar a tomar decisões e dar bons insights.
1: Burburinho, fofoca? Não pode fofocar?
0: Tá aí tudo contra,
1: meu,
0: né?
1: Meu sinto.
0: Número 45, cor cinza.
1: Então tá, essas foram as previsões de hoje pra você.
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É um som do Felipe Araújo e do Panda. Ponto G, uma novidade do Felipe Araújo. 9 em ponto, fechou a primeira parte do manhã dessa quinta, 24 de setembro. Eu volto já, 9 em ponto, horário.

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13: Tem Michel Teló em 90.1.
16: Chora, sanfona. 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

0: Luísa Martins no Manhã. O Destino com Luísa Martins. São 9h15. Você curtiu ainda o Michel Teló? 9h15 na sua quinta-feira. Daqui a pouco tem presente. Tem a promoção Quinta no Cinema, né? Falei já? Falei. Pronto, e você sabe também, né? Precisa ficar falando, repetindo, igual um papagaio aqui também. Você tem, você sabe, de cor e salteado, todas as promoções Aventura melhor que eu. Eu ainda preciso chegar aqui, olhar no quadro, me familiarizar, memorizar as promoções, porque a idade minha já tá. Mas você não, você tá aí com a memória boa, intacta. 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Hoje é a promoção Quinta no Cinema, que tô vendo aqui. Já mandou mensagem? Tá a fim de ingressos? O dia todo tem ingressos ao longo dessa quinta, 24 de setembro de 2026, com sol. Depois de muita chuva, tem um sol aí para te fazer companhia. E vai ser uma quinta brilhante para todos nós. São 9h16, então manda mensagem pelo WhatsApp para concorrer aos ingressos da promoção Quinta no Cinema, 3264-9090. Tô te esperando por aqui. Tá tomando café ainda, né? Bom café aí. Já já tem mais. Depois do intervalo tem Jorge Matheus, tem Tiaguinho, tem Taime Thiago. Muito mais no Manhã Aventura. Fica com a gente aí.
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3: Quinta-feira, tudo de bom. Aí, ó, pezinho na sexta, coisa boa, hein? Conta tudo no ar, né, Kel?
4: Fala cedo, conta tudo chegando pra você, que alegria! Pois é, nosso pezinho tá quase lá, né?
3: Ai, olha,
4: gente?
3: Dá uma piscada, a semana vai embora, né?
4: Ai,
3: acho que
4: é?
3: A gente anda muito ocupado, viu, Kel?
4: É, a única coisa que vai embora rápido mesmo é o salário na conta, né?
3: Você não precisa falar disso agora, tô sensível.
4: Vamos falar de coisa boa, então?
3: Vou falar de
4: fofoca. Vamos fofocar.
3: Boa. Já contou, né? Já fofocou que a gente tá sem dinheiro, né?
4: Agora já era, né?
3: Já mandou a primeira do dia.
4: Ai, meu Deus.
3: Então vou pra segunda, vai. Manda aí, brincadeiras
4: olha,
3: à parte.
4: O cantor canadense Shawn Mendes, que tá quase um brasileiro, que ele não sai daqui, né, gente?
3: Sim.
4: Chamou atenção nas redes sociais depois de presentear um ambulante no Rio de Janeiro com um curso de inglês.
3: Olha, que legal.
4: Pois é, Juan Patrick, que vende balas na praia de São Conrado, contou a novidade num vídeo gravado ao lado do cantor canadense e agradeceu pela oportunidade. Durante a gravação, o Juan ainda brincou que o Shawn tá quase virando brasileiro.
3: Olha, então.
4: Olha, o cantor entendeu o comentário em português, caiu na risada e ainda desejou um bom dia aos internautas. Pois
3: olha,
4: é, ele
3: legal,
4: tá quase,
3: né,
4: brasileiro mesmo, viu?
3: Meu, é sempre bem-vindo, né? Por
4: muito
3: sinal.
4: Legal,
3: que
4: né,
3: simpatia,
4: gente?
3: E coração legal que ele tem, né?
4: Olha, eu tô amando esse romance dele com a Bruna Marquezine, ver que ele tá transitando pelo Brasil, Rio de Janeiro, São Paulo. É, ver esse romance evoluir, né?
3: Verdade. E que flua muito bem, né?
4: Com certeza.
3: Tá começando legal e de repente é só fluir. O problema é que é vida artística, né?
4: Já sabe.
3: Artística, né?
4: Aí
3: já sabe, né? Bom, vamos tocar música?
4: Bora!
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0: 9h22 na sua quinta. Bom dia, de volta com o nosso manhã. 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
0: Aventura toca Jorge e Matheus. Bom dia!

0: Matheus e Cauã, no Manhã Ventura, ótima quinta. Você curtiu ainda o Thiaguinho, teve Jorge e Matheus também. 9:31, daqui a pouco tem sorteio valendo um par de ingressos pra você e pro cinema com acompanhante da promoção Quinta no Cinema. Participa com a gente, boa sorte. 3264-9090. Por aqui te esperando. 9:31, já continua.
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3: E aí, Kel, quem ama, cuida. O que rola hoje, nessa quinta-feira, na novela?
4: Bora lá trazer resumão.

0: pra ser sincero.
1: Ó, a Nancy vai se preocupar com a situação da Liris e o Ulisses vai dizer a Carolina que Fábia não o ama mais.
0: Já era.
1: Já o César vai sonhar com o pai e vai contar pra Bia, que sugere ao marido procurar o Otoniel. O Otoniel é médium, né? A gente já sabe.
0: Será que o sonho tem um...
1: Ai, deve ter alguma explicação.
0: Vai saber, né?
1: Bom. O Felipe vai comentar com o Mal-Mal que sente falta do Ulisses. E o Thiago vai deixar claro a Ingrid que pode entrar em acordo com a nova sócia da joalheria. Mal sabe ele que é a Adriana.
0: Olha o tamanho da encrenca, né?
1: A Pilar não vai gostar de saber que o Rafael vai pedir a Andréia em casamento. É. E o Ulisses vai flagrar a Liris mexendo nas coisas na casa da família Brandão. Bom, a Pilar vai reagir ao encontrar a Adriana no escritório do Pedro. E aí vai ficar no ar pro capítulo de sexta.
0: Verdade. É o que acontece hoje, quinta-feira, e quem ama cuida.

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12: Na sua quinta tem Taíme Thiago, Casa Pequenininha, são 9:36.

0: Marisa Montes, Seu Jorge, para melhorar. 14 para as 10, no nosso Manhã, na sua quinta, em 90.1, volta já.
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3: Bora que o Conta Tudo continua com mais fofoquinha no ar pra gente.
4: Pois é, Cida, você sabe que a gente evita trazer aqui no Conta Tudo, né? É. Notícias ruins, porque a gente tá num momentinho assim de...
3: Isso é verdade.
4: De trazer um pouco de alegria pra galera, mas não tem como eu não dizer aqui a perda dessa semana, que foi o Rick, da dupla Rick Renner. Pois é, gente, foi, nossa, uma perda muito triste, né? No mundo sertanejo, irreparável.
3: Né?
4: E

0: profissional. É, a gente sabe, gente, que acontece eventualmente uma fatalidade, principalmente com quem anda muito de helicóptero, de avião. A gente teve Marília, a gente teve o Diniz lá, lembra que canta Jennifer?
1: Tem um histórico.
0: Tem um histórico.
1: De acidentes, assim,
0: essa galera vive viajando para outros estados e eventualmente acontece, né? E muitas vezes vem sempre um vidente falando assim: ai, eu vejo que fulano tem que tomar cuidado com viagem de avião.
1: É.
0: Gente, imagina você ser artista, pega avião toda semana e ficar ouvindo isso sempre. Isso aconteceu com a Ana Castela nessa semana, depois que veio essa notícia dessa fatalidade com o Rick.
1: É.
0: Ela disse que a sua fé tá em Deus e relembrou com muito bom humor, né, algumas previsões antigas sobre uma suposta gravidez, um novo relacionamento, e nada se concretizou.
1: Né?
0: E apesar das brincadeiras, a Ana afirmou que algumas declarações foram sérias e ultrapassaram os limites. Segundo ela, ela vai começar a tomar medidas cabíveis, porque é muito chato toda semana uma vidente vir e falar. E aí, se acontece de verdade, ai, porque fulano tá previu.
1: Exatamente.
0: Né?
1: E vai jogando no ar,
0: exato,
1: né?
0: Exato. Então, assim, gente, é muito chato isso. Eventualmente pode acontecer com alguma pessoa, mas imagina você viver com medo. Aí toda semana vem um vidente falando.
1: É verdade. Eu mesmo.
0: Não é fácil,
1: eu liguei,
0: né?

0: uma vidente a semana passada.
1: É mesmo?
0: É. Sabe o que ela falou pra mim?
1: O quê?
0: Quem tá falando?
1: Ah, não acredito.
0: É, eu desliguei.
1: Eu não sabia quem era.
0: É, então.
1: Que isso? Ela não
0: previu. E rolona. Sabe aquela pessoa que quer levar pra grupo? Ah, para,
1: exato,
0: né, meu? E aí, vou te falar. Eu vou chamar o negócio que da roça a gente falava que é caticeiro.
1: Caticeiro, oh, né?
0: Para de jogar catiça no artista, gente.
1: É. Oh. Independente no que você acredita, mas existe muito charlatão por aí, né?
0: Tem.
1: Então,
0: e hoje, com a internet, eu respeito todo mundo, cada um vive e cada um com os seus dons, né? Mas tem muita gente que não tem dom, né? Tá lá só arriscando pra ganhar view.
1: Exato.
0: E isso é perigoso. Pois não tô julgando, não conheço ninguém, a gente brinca muito aqui, mas o assunto é bem sério, né?
1: É verdade.
0: E mexe com o emocional da pessoa, né? Se quer ajudar alguém, fala, pô, ó, vou orar por essa pessoa aí, pra Deus dar livramento, mandar energia positiva.
1: Exato,
0: né? Mas não fala, olha, você vai morrer.
1: Ah.
0: Pô, principalmente quem viaja, porque a gente que viaja, não buscando glamour nessa situação, mas eu, você, a gente toma avião, toda vez que a gente vai tomar avião pra atravessar o país, pra ir pra outro país, a gente sempre fica tenso.
1: Apreensivo.
0: É. Agora imagina esse povo que todo dia tá tomando, é um show e outra, uma coisa ligando, e tem que ser por avião, helicóptero, porque não tem muito tempo.
1: Verdade.
0: Então deixa mais assustador ainda. Bom, vamos passar régua?
1: Vamos, chega,
0: depois dessa lição de moral,
1: uau,
0: no pessoal, né? Estamos podendo, hein, Kel? Beijo.

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1: Olá, muito bom dia. Hoje é quinta-feira, dia 24 de setembro. Nós vamos agora trazendo as principais informações. A Polícia Civil, a SIG, com o apoio da Guarda Civil Municipal de Lençóis Paulista, durante o cumprimento de mandado de busca e apreensão, prenderam duas mulheres pelo crime de tráfico de drogas e também associação para o tráfico no final da tarde desta quarta-feira, dia 23 de setembro. De acordo com as autoridades, após informações que uma mulher moradora do Jardim Itapuã estaria guardando uma certa quantidade de drogas em sua residência para a sua patroa, moradora do Jardim Baté. Após essas informações, foi solicitada junto à promotoria o mandado de busca e apreensão, na qual foi deferido pela justiça. Foi realizada uma operação conjunta entre a Polícia Civil com o apoio da Guarda Civil Municipal para cumprirem o mandado de busca e apreensão. Foi logrado o êxito em prender a mulher em uma residência pelo Jardim Itapuã com 6 tijolos de maconha, pesando 5,780 kg. Após ser questionada, ela confessou que guardava droga para sua patroa moradora do Jardim Baté. Em diligências, as equipes do SIG e também da GCM lograram êxito em localizar e prender a segunda mulher, que já é conhecida nos meios policiais por vender Monjaro, a qual já está em liberdade assistida. As duas mulheres presas foram encaminhadas à Delegacia da Polícia Civil de Lençóis Paulista, onde foram apresentadas ao delegado plantonista, que após tomar ciência dos fatos, ratificou as prisões das duas mulheres em flagrante pelo crime de tráfico de drogas e associação para o tráfico, onde permaneceram à disposição da justiça. Posteriormente, após o término do boletim de ocorrência da Polícia Civil, elas foram levadas à Penitenciária Feminina de Pirajuí.
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0: 10:15, Gustavo Lima retrovisou.
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5: Tobey Maguire e Jennifer Myers.

0: 9 anos de união e são pais de Ruby, de 19 anos, e Otis, de 17. Apesar do término, os dois mantêm uma relação próxima e amigável.
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0: no Zap da Aventura, sua participação. Para quem já ouviu Zezé, irmão da Lua, o Circo com Paula Fernandes, Simone Mendes, Gustavo Lima Retrovisor e I Had Some Help com Post Malone. São as músicas da programação do Estúdio 901 que já estendem um abraço e um bom dia para Urides. E o Marquinhos Garcia, bom dia.
1: Marquinhos Garcia, tudo bem, meu irmão? Viu? Rola o som aí do Rick Renner. Mil vezes cantarei. É isso aí. Me coloca aí para participar do sorteio. Valeu, um grande abraço, meu brother. Fica com Deus. Uma boa quinta a todos aí. Ventura, show de bola, hein, Adriano?
0: Valeu, Marquinhos. Bom dia, Mauri Ponsoni. Também obrigado pela participação, Mauri.
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0: Rápida Aventura. Curtimos aí Jorge Mateus, Mateus e Cauã Gaivota. This is what you came for, com Calvin Harris e Brianna. Pequenos detalhes de Ursinho, Sorriso Maroto. E aqui a gente atende a sua participação também no Zap da Aventura. Bom,
1: bom dia.
0: Bom dia,
1: Adriano. Bom dia, Aventura. Tudo bem, Adriano? Gostaria de participar do sorteio. Quero que você toque uma música bem bonita aí pra nós, do Gustavo Lima, para oferecer para todos que estiverem escutando uma Aventura FM. A minha filha Maria Vitória, meu esposo Arena, e para você. Tchau, Adriano. Fica com Deus. Tenha um bom dia.
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1: Bom dia, Rádio Ventura FM. Eu gostaria de ouvir a música do Jean Giovanni. Oferecer para todo mundo que gosta e entrar para o sorteio.
0: Abraço pra Cícera, também pra Márcia, o Alessandro, abraço pra você, Alessandro, grande abraço aí, viu? É, quem mais? 10h42 participando com a gente, Raquel, alô Raquel, bom dia, curtindo a nossa programação, né? Obrigado pela audiência da Raquel, da Alessandra Ponsoni também, já enviando mensagem aqui pra gente, abraço pro Marquinhos Saviano, lá de Buribi, que já fotografou aqui o painel do carro em 90.1.
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0: Aline Priscila Sena, 10h43. Bom dia.

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Conceição, também Nilson e Neto Lua Pereira. Luan Santana chegando na aventura Lugacy, quem vai fechar o ano Rio Negro e Solimões com Maiara e Maraíza. Já já pra você.

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1: Olá, muito bom dia. Nós vamos seguindo atualizando mais informações e trazendo agora as informações do esporte. E o assunto é a reformulação da seleção brasileira, hein? O técnico Carlo Ancelotti começou a esboçar a seleção para o primeiro amistoso contra a Austrália. Em treinamento realizado nesta quinta-feira em Brisbane, o treinador esboçou a equipe titular com duas novidades: Mateuzinho e Vitor Reis, que podem fazer as suas estreias com a amarelinha. Segundo o apurado, a dupla apareceu entre os titulares na última atividade antes da viagem para Townsville, palco da partida. Mateuzinho foi utilizado na lateral direita, enquanto Vitor Reis formou a dupla de zaga com Marquinhos. A provável escalação da seleção tem Hugo Souza, Mateuzinho, Marquinhos, Vitor Reis ou Gabriel Magalhães e Douglas Santos, Danilo e Bruno Guimarães, Estevão, Rafinha, Vini Júnior e Hendrick. Dos 11 jogadores do time esboçado por Ancelotti, 7 fizeram parte do grupo brasileiro na Copa. Além dos estreantes Mateuzinho e Vitor Reis, Hugo Souza e Estevão voltaram a ganhar espaço após ficarem de fora da lista para o Mundial. Mercado da bola, o Santos está próximo de concretizar a venda do lateral direito JP Sherman ao Sharjah Futebol Clube dos Emirados Árabes Unidos. A negociação está muito bem encaminhada e depende dos últimos trâmites para ser concluída. O jogador de 20 anos pertence ao Peixe, mas estava emprestado ao Curitiba até o final da temporada. O Coxa também terá direito a uma parcela da transferência. O acordo do empréstimo previu uma taxa de vitrine em caso de negociação do jogador pelo Santos durante o período estabelecido entre os clubes. JP Sherman chegou ao Curitiba por empréstimo no início da temporada em busca de maior espaço. O lateral disputou 17 partidas pelo clube paranaense e distribuiu 2 assistências. E o Ministério Público de São Paulo autorizou a ampliação da carga de ingressos para a torcida do Fluminense no Nubank Park em São Paulo para o duelo contra o Palmeiras pelo jogo de volta da semifinal da Libertadores. A bola vai rolar no dia 21 de outubro às 9:30 da noite. No início da semana, o Palmeiras solicitou à Polícia Militar de São Paulo o aumento da carga de ingressos destinada à torcida do time carioca. Mesmo com o aval do Ministério Público, o clube ainda aguarda a liberação da PM, que apontou a necessidade de ajustes no local para autorizar a venda de bilhetes.
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6: Olá, meu querido, bom dia, tudo certo? Uma ótima quinta-feira pra ti. Um abraço. Toca aí pra nós, Roberto Carlos e Jennifer Lopes. Chegaste. Valeu. Obrigado. Nos coloca um sorteio.
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7: Bom dia, Adriano. Beleza? O cavalo aqui do Primavera. Toca uma música pra nós aí do RPM aí, Alvorada Voraz. Ofereço pra todos que estiver ouvindo aí. Pro meu amigo Cleito aqui, meu amigo João Paulo, pro meu amigo Rafael e pro meu amigo Seu Carlos. E vai pro senhor também da rádio aí.

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2: Atendendo aí o João Carlos, então, uma bela indicação pra gente matar a saudade. 11:13, a primeira música, depois o intervalo comercial, vem na era Azevedo, Maiara e Maraíza, R$50. Zezé de Camargo, Frente Fria, e o Rick Renner, Mil Vezes Cantarei. Tá aí o RPM, João Carlos, Alvorada Voraz, bom dia.

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0: vocês, Marisa Monte, seu Jorge, pra melhorar. Teve aqui também Priscila Senna, Gustavo Lima, Matheus Lessa, Henrique Renner. 11:47 já, hein? João Neto e Frederico vem na sequência aí.
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3: Nós. Félix, personagem marcante de Matheus Solano em Amor à Vida, ganhou uma nova versão no Globoplay. A produção

0: não assinantes. Amor à Vida, de Valcir Carrasco, foi exibida originalmente em 2013.
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0: Tocou o João Neto Frederico também. Agora 11:57, gente. Aventura! Obrigado a todos que participaram no Zap da Aventura, né? Tem participação aqui do Porto também, né? Bom dia, Porto!
1: Bom dia, Aventura! Quase boa tarde, tudo bem de bela todo dia, às vezes sem restrição. Fábio Porto por aqui. Toca uma música top de linha pra mim do Ed Brick Samuel. Um abraço a todos.
0: Infelizmente não vai dar tempo de tocar o Ed Brito, mas vou deixar aqui anotado para o pessoal te atender também. Agora 11:58, pequeno tempinho aí para Medo Bobo com Maiara e Maraíza. Já espaço entrando aí, né? O espaço do horário eleitoral obrigatório. Até amanhã.
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5: Olá, muito boa tarde. Quinta-feira, hoje, 24 de setembro, 2026, meio-dia 34, no ar a partir de agora, mais uma edição do 90.1 Notícias. Caminhamos já para o nosso final de semana. Semana voando, diga-se de passagem. A partir de agora, a gente chega para atualizar informações e deixar o ouvinte aqui da Ventura FM bem informado e atualizado com os principais acontecimentos de Lençóis Paulista, da nossa região, do Brasil e do mundo. Nosso muito obrigado a você pela sua companhia e também pela sua audiência junto com a gente. Nós começamos.
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5: Com informações por Lençóis Paulista, a Polícia Civil, com o apoio da Guarda Civil Municipal, durante o cumprimento de mandado de busca e apreensão, prenderam duas mulheres por tráfico de drogas e também associação para o tráfico no final da tarde desta quarta-feira. De acordo com as autoridades, após informações de que uma mulher moradora do Jardim Itapuã estaria guardando uma certa quantidade de droga em sua residência para a sua patroa moradora do Jardim Baté. Após essas informações, foi solicitado junto à promotoria um mandado de busca e apreensão, na qual foi deferido pela justiça. Foi realizada uma operação conjunta entre a Polícia Civil com o apoio da Guarda Civil Municipal para cumprirem o mandado de busca e apreensão. Foi logrado o êxito em prender a mulher em uma residência pelo Jardim Itapuã com 6 tijolos de maconha pesando 5,780 kg. Após ser questionada, ela confessou que guardava a droga para sua patroa moradora do Jardim Ibaté. Em diligências, as equipes do SIG e também da GCM lograram o êxito em localizar e prender a segunda mulher, que já é conhecida nos meios policiais pela venda de Monjaro, a qual já está em liberdade assistida. As duas mulheres presas foram encaminhadas à Delegacia de Polícia Civil de Lençóis Paulista, onde foram apresentadas ao delegado plantonista, que após tomar ciência dos fatos, ratificou as prisões das duas mulheres em flagrante pelo crime de tráfico de drogas, o artigo 33, e também a associação para o tráfico de drogas, o artigo 35, onde permaneceram à disposição da justiça. Posteriormente, após o término do boletim de ocorrência da Polícia Civil, elas foram levadas para a penitenciária feminina na cidade de Pirajuí. Meio-dia 36.
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5: Seguimos ainda com informações por Lençóis Paulista. A Prefeitura Municipal, por meio da Secretaria de Educação, iniciou o processo para climatizar as escolas municipais, dando andamento à aquisição do primeiro lote de equipamentos de ar-condicionado. As primeiras escolas municipais a receberem investimentos são Marcelino Daerel Queiroz, Ivone Conte Capuani e Nelson Failassi. O processo processo licitatório está em andamento e o investimento será em torno de R$280 mil. A climatização da rede municipal escolar é um compromisso do plano de governo. A escolha das primeiras unidades beneficiadas seguiu critérios técnicos. A prioridade foram os prédios que já possuem infraestrutura pronta para a instalação dos aparelhos de ar-condicionado. Seguindo o mesmo critério, a projeção é de que mais duas unidades possam ser beneficiadas ainda este ano por exigirem menos adaptações e adequações no sistema. Meio-dia e 37, mais informações, Fabíola Altran.
6: O preço da passagem de avião ficou 14,5% mais salgado em um ano. O valor médio dos bilhetes aéreos subiu para R$ 776,87 por trecho em agosto, de acordo com a Agência Nacional de Aviação Civil. A alta real é de 14,5% em comparação com o mesmo mês do ano passado e de 15,1% em relação a agosto de 2024. O aumento é resultado da elevação do custo do querosene de aviação, que é o combustível usado nas aeronaves. Em agosto, ele estava em R$4,98 o litro, a alta de 31,8% em relação ao mesmo mês do ano passado e de 10,4% na comparação com agosto de 2024. O levantamento da ANAC aponta que os valores das passagens variaram bem entre os bilhetes vendidos durante o mês. Quase 35% dos assentos comercializados ficaram abaixo de R$500 e 9,2% foram vendidos por mais de R$1.500. Na Rádio 2, Fabíola Altran.
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5: Meio-dia e 39, nós seguimos com mais informações e atenção, hein? O cemitério municipal de Lençóis Paulista vai permanecer fechado para visitação nos dias 28 e 29 de setembro, segunda e terça-feira, para a dedetização de todas as áreas internas, incluindo os velórios, dependências administrativas e demais instalações. A medida visa garantir que o procedimento seja realizado de forma segura e eficaz. Vale lembrar que os velórios e sepultamentos serão realizados normalmente. Os serviços de limpeza e reforma de túmulos entre os dias 28 de setembro e 4 de outubro permanecerão suspensos para preservar a ação dos produtos que serão aplicados no local. A partir do dia 30 de setembro, quarta-feira, os portões serão reabertos e as visitas aos túmulos estarão liberadas, de acordo com o horário habitual de funcionamento do cemitério, que é das 7 às 17 horas. Lembrando que essa ação faz parte da rotina de manutenção do cemitério municipal e é realizada trimestralmente com o objetivo de manter o ambiente limpo, seguro, livre de pragas e também de minimizar riscos à saúde de usuários e colaboradores. Vale lembrar que, na ocorrência de chuvas, a dedetização será reagendada. Meio-dia e 40, mais informações chegando agora com Milena Abreu.
7: A Receita Federal já abriu a consulta ao lote residual de restituições do Imposto de Renda deste mês de setembro. Esse lote inclui restituições de declarações que tiveram pendências e foram regularizadas. Ao todo, 412.186 contribuintes estão na lista. Juntos, eles receberão pouco mais de R$1,2 bilhão. Os depósitos dos valores referentes a esse lote residual serão feitos na quarta-feira da semana que vem, dia 30 de setembro. Se por algum motivo a restituição não for depositada na conta informada na declaração, como no caso de conta desativada, por exemplo, os valores ficarão disponíveis para resgate por até um ano no Banco do Brasil. Se você tem restituição para receber e quer saber se está nessa lista, pode acessar o site do Fisco no endereço gov.br/Receita Federal. Da Rádio 2, Milena Abreu.
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5: Meio-dia e 41, a Polícia Civil de Avaré prendeu nesta quarta-feira 4 integrantes de uma quadrilha suspeita de roubos milionários em fazendas e cidades da região de Itapetininga e também de Bauru. As prisões ocorreram durante uma operação na cidade de Andradas, em Minas Gerais. Segundo a corporação, os roubos aconteceram entre março e maio deste ano. Durante a operação também foram cumpridos 11 mandados de busca e apreensão. O primeiro caso ocorreu em Avaré no dia 30 de março, quando três homens encapuzados renderam e trancaram um trabalhador em um cômodo, enquanto outros integrantes do grupo roubaram defensivos agrícolas, 8 celulares e 3 veículos. Parte dos bens foi recuperado pela polícia. Já no dia 15 de abril, 8 homens invadiram uma propriedade rural na cidade de Arandu. Duas pessoas foram ameaçadas de morte e durante o roubo uma arma pertencente à polícia militar foi levada. Parte da ação criminosa foi registrado por câmeras de monitoramento. O terceiro assalto aconteceu no dia 29 de abril, quando uma propriedade de Avaré. Na ocasião, 4 homens renderam os trabalhadores do local e levaram cerca de R$255 mil em defensivos agrícolas, além de 2 carabinas avaliadas em cerca de R$44 mil. Ainda conforme a polícia, 2 fazendas de 2 córregos tiveram 21 toneladas de café subtraídas em um período de 10 dias, causando um prejuízo milionário. Já em Itaju, os criminosos levaram um trator, um carro e maquinários avaliados em cerca de R$150 mil. Meio-dia e 43, seguimos com informações. Décio Caramigo.
8: As carretas do programa Agora Tem Especialistas alcançaram a marca de 1 milhão de procedimentos realizados em todo o país. As 120 unidades móveis atenderam quase 394 mil pessoas em 4.290 municípios, levando consultas, exames e cirurgias especializadas para regiões com maior demanda por atendimento. Hoje são 63 carretas de saúde da mulher, 42 de exames de imagem e 15 de oftalmologia, uma estrutura que permite realizar desde mamografias e tomografias até cirurgias de catarata. A estratégia é levar esses serviços para mais perto dos pacientes e ajudar a reduzir o tempo de espera por diagnóstico e tratamento. O ministro da Saúde, Alexandre Padilha, destaca os resultados e explica os próximos passos.
9: Em várias cidades, a gente já conseguiu acabar com as filas que estavam represadas. São mais de 170 filas em 88 municípios que zeraram. Ou seja, atendemos todo mundo que aguardava por um exame e uma consulta com um especialista. Esse, aliás, é o objetivo do Agora Tem Especialistas. Fazer o SUS chegar mais perto das pessoas, reduzir o tempo de espera e garantir que quem precisa de um diagnóstico, de um tratamento, consiga atendimento mais rápido. E a gente vai continuar ampliando esse trabalho por todo o Brasil. Para isso, fecharemos o ano com 150 carretas espalhadas pelo país, zerando mais filas, e iniciaremos as carretas de cardiologia.
8: Essa ampliação segue em andamento. 12 novas carretas passaram a atender pacientes do SUS nos últimos dias, em 8 estados, aproximando o programa da meta de 150 unidades até o fim do ano. Entre os procedimentos já realizados pelas unidades em todo o país, estão mais de 110 mil tomografias e

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4: Muito bem, já de volta, 12:54, e fãs começaram a se reunir na frente do cemitério particular Partes em Sorocaba, hoje por volta das 8 horas da manhã, onde o corpo do cantor Rick Solo é velado nesta quinta-feira. A família divulgou um comunicado reconhecendo o carinho do público, mas optou por uma cerimônia de despedida fechada para parentes e amigos próximos. Rick, que fazia dupla com o sertanejo Renner, morreu em um acidente aéreo em Santa Catarina. Ele e outras 4 pessoas, incluindo o empresário Bruno Avelar, morreram na queda do helicóptero na região serrana de Urubici. O corpo do artista de 59 anos chegou ao velório nesta madrugada, às 4:30 da manhã, após voo que saiu de Florianópolis, em Santa Catarina. O enterro, segundo a família, está previsto para acontecer às 17 horas no mesmo local. 12:55, vamos agora com Daniele Esperon e as informações do esporte.
5: O volante Bruno Guimarães, que está com a seleção brasileira em Brisbane, na Austrália, se preparando para os amistosos desta data FIFA, falou pela primeira vez sobre o pênalti perdido na eliminação do Brasil para a Noruega na Copa do Mundo. A cobrança aconteceu nos minutos iniciais do primeiro tempo, quando o jogo ainda estava 0-0 e a penalidade foi defendida pelo goleiro norueguês. Muita polêmica em cima desse lance, principalmente Vinícius Júnior, que foi muito questionado por não ter batido a penalidade. Bruno Guimarães abriu o coração e explicou o que aconteceu naquele momento, assumindo toda a responsabilidade.
6: Depois de uma eliminação, óbvio que você acaba vendo muitas conspirações de coisas que não fazem menor sentido. Acho que sempre antes do jogo a gente tem a nossa preleção e o professor determina quem vai bater, e eu fui o cara escolhido para bater. E ali na hora teve jogadores que quiseram pegar a bola para, enfim, é muito normal isso acontecer. Um jogador pega, passa pro outro, até para tentar enganar o goleiro. E foi isso que aconteceu, nada demais. O Vini não era, quem tinha que bater o pênalti era eu. Enfim, foi o que foi delegado. E como eu falei, eu bati o pênalti, perdi, poderia ter feito, poderia ter, enfim, aconteceu o que aconteceu. E isso faz parte do futebol, é seguir com a maneira. A gente vê, fica triste pela cobrança sobre o Vini, mas no momento o pênalti delegado foi a mim.
5: Mesmo ainda sentindo o peso do erro, Bruno Guimarães deixou claro que não pretende se esconder em uma nova cobrança e afirmou que assumiria novamente a responsabilidade caso tivesse outra oportunidade. A seleção brasileira está treinando na Austrália e vai fazer 3 amistosos nessa super data FIFA. Sexta-feira vai enfrentar a Austrália às 7 horas da manhã, no horário de Brasília, e Bruno Guimarães treinou no time titular, ali no meio-campo, ao lado do Danilo, jogador do Botafogo. Agência Rádio Web com informações da seleção brasileira, Daniela Esperon.
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4: Meio-dia 57, tá aí Daniela Esperon com as informações do esporte. Só lembrando mais uma vez, né, que em virtude da data FIFA, Campeonato Brasileiro, Sul-Americana, também Libertadores, Copa do Brasil, tudo paralisado por enquanto, retornando pós, claro, aos amistosos que diversas seleções pelo mundo estão fazendo, já se preparando para as próximas competições. Meio-dia 58, último destaque: a Caixa Econômica Federal decidiu acionar o Tribunal Superior do Trabalho contra a greve dos funcionários, que chega ao 15º dia nesta quinta-feira. O banco vai pedir a abertura de um dissídio coletivo após uma tentativa de conciliação com os trabalhadores terminar sem acordo na quarta-feira, dia 23. Em nota, a Caixa afirmou que manteve diálogo com os empregados e as entidades representativas durante as negociações e que apresentou diferentes propostas ao longo do processo. Segundo o banco, as ofertas incorporaram demandas dos trabalhadores, mas não foi possível chegar a um consenso. A Caixa disse que busca, com o processo no TST, uma solução institucional que garanta segurança jurídica e previsibilidade para as partes. O banco também afirmou que manterá o diálogo com os empregados e cumprirá as determinações da Justiça do Trabalho. Meio-dia e 59, com esta informação, a gente por aqui finaliza mais uma edição do 90.1 Notícias. E mais uma vez agradecendo a você pela sua companhia. Nós continuamos acompanhando as movimentações, as principais notícias, ainda nesta tarde de quinta-feira, e trazendo para você de hora em hora mais atualizações, inclusive com o caso aí envolvendo, né, o acidente que vitimou o cantor Rick, da dupla Rick e Renner. Só lembrando, como já colocamos aqui também, o sepultamento está previsto para acontecer às 17h no cemitério Pax Jardim, na cidade de Sorocaba, interior paulista. Agradecemos a você mais uma vez pela sua companhia. Você segue ligado aqui na programação, lembrando que amanhã, sexta-feira, a gente volta também trazendo mais informações e atualizando mais notícias a partir das 12h30, logo após o término da propaganda eleitoral gratuita. Uma excelente tarde de quinta-feira a você. Fiquem com Deus, continue por aqui na programação e a gente se fala. Grande abraço, tchau, tchau.
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0: 10:50.
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6: Tarde, ótima quinta-feira, dia 24 de setembro. É a programação da Ventura. Aqui você tem de tudo. Antes você estava muito bem informado com o 90.1 Notícias com meu amigo Alessandro Rogério. E agora eu, a Xará, Alessandra Libanório. Tô por aqui e a gente vai até às 4. Tenho boa tarde, tenho Tamo Junto, tem você por aqui na programação da Aventura. Seja aí no serviço, bom serviço, tá no almoço, bom almoço. Tá levando a gente de carona no carro, no caminhão, no ônibus, no maquinário, em qualquer lugar. Muito obrigada pelo carinho da audiência. A gente segue nessa tarde ensolarada hoje, de quinta-feira, quase final de semana, nessa primavera linda, linda, que tá chegando com tudo. Chegando com tudo também o nosso Boa Tarde. Você pode pedir sua música, participar, que ainda tem ingressos para o cinema. Quer pegar um cineminha nesse final de semana? Por conta da Ventura FM e do CM Cinemas, a magia do cinema aqui pertinho de você, com os grandes lançamentos mundiais passando em Lençóis Paulista no CM. Então participa. 3264-9090 é o nosso zap para você participar. Para começar, tem Xande Avião com Thalita Mello.

0: FM, sua rádio mais perto de você aqui nesta quinta-feira, dia 24. O som do Cleiton e Romário, opa, cadê eu? Thalita Mel com Xande, Avião e o Melzinho, aqui na nossa Tarde da Aventura, onde você participa para concorrer a par de ingressos para o CM Cinemas, a magia do cinema pertinho de você, aqui em Lençóis Paulista. Tem o CM Cinemas para você aproveitar o seu final de semana, escolher um filme que está em cartaz e assistir aí com acompanhante. Está em cartaz A Ilha Perdida, o filme A Ilha Perdida, também o filme Coração Selvagem, Vingadores Ultimato, o relançamento desse filme que foi um sucesso. Passando ainda o sucesso nacional Minha Melhor Amiga, Resident Evil, e você pode escolher aí nesse final de semana qual dia, qual filme, qual sessão você fica à vontade. E eu volto já já com a sua participação.
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0: som da Ana Castela aqui na Venter FM com Zé Felipe, agora 1h29. Ana Castela, que ficou bem chateada essa semana, veio a público para falar das previsões que fizeram a respeito dela. Teve uma mulher, né, conhecida na mídia, que fez uma previsão e, infelizmente, acertou de que aconteceria alguma fatalidade com a dupla Rick Renner. E essa mesma pessoa disse nas redes sociais, já há um bom tempo, até ano passado, de que o mesmo aconteceria com a cantora Ana Castela, que foi a público dizer que ela não quer saber sobre essas coisas, até porque ela não vai conseguir parar de trabalhar só porque alguém falou. E ela falou nas entrevistas e também no próprio Instagram que vai tomar medidas cabíveis aí, porque de certa forma amedronta aí a vida e a rotina da cantora. Imagina você receber algo, uma previsão de que vai acontecer uma tragédia com você, não deve ser fácil não. E a Ana Castela se posicionou contra a pessoa que fez essa previsão. Agora 1h30 na tarde da aventura, além da Ana Castela, teve Luan Santana, Maroon 5, e tem você por aqui participando para concorrer par de ingressos do cinema. O Júlio tá por aqui, a Leidiane, oi Leidiane, lá do Caju, a Dora, oi Dora, boa tarde para você participando, a Regiane também concorrendo par de ingressos do cinema, ligadinho na aventura, o Thiago Henrique, oi Thiago, obrigado pelo carinho, meu amigo. O Marcos também tá por aqui, pessoal da Defilp, mandando um beijo especial para a fisioterapeuta Vanessa, que está comemorando o aniversário dela. Parabéns para você, Vanessa. Muitas felicidades de toda a galera da Defilp.
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0: rapper Macklemore durante a turnê de Ed Sheeran. A polêmica também repercutiu na turnê depois que Macklemore foi retirado da programação e outros artistas desistiram de suas participações.
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0: tem você na nossa quinta participando e concorrendo a par de ingressos do cinema. Tá afim de pegar um cineminha? Então participa por aqui que o sorteio é daqui a pouco. A Raquel tá aqui com a gente, Maurício também, a Orides. Oi, Orides, boa tarde pra você. A Benedita de São Manuel também participando. Valeu, Benedita. Daqui a pouco eu volto com o sorteio.
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0: 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Aqui a última do Boa Tarde, o som do Guilherme Santiago com Jorge Mateus, Pijama Amarelo. Pra todo mundo que participou, tem sorteio agora.
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0: Mais prêmios aqui na sua tarde, tem par de ingressos do cinema e quem fatura aqui com a gente é a Benedita Santos. Parabéns pra você, Benê. Benedita Santos, final do telefone 0421. Benedita Santos faturou par de ingressos do CM Cinemas. Benedita, passa aqui na Rádio Ventura pra retirar seu vale prêmio. Eu volto já com você. E o nosso Tamo Junto.
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1: Boa tarde, nós vamos dando sequência com mais informações. A Prefeitura de Lençóis Paulista, por meio da Secretaria de Educação, iniciou o processo para climatizar as escolas municipais, dando andamento à aquisição do primeiro lote de equipamentos de ar-condicionado. As primeiras escolas municipais a receberem os investimentos são Marcelino Dairel Queiroz, Ivone Conte Capuani e Nelson Failassi. O processo licitatório está em andamento e o investimento será em torno de R$280 mil. A climatização da rede municipal escolar é um compromisso do plano de governo do prefeito André Pacola Sasso Cagaretti. A escolha das primeiras unidades beneficiadas seguiu critérios técnicos. A prioridade foram os prédios que possuem infraestrutura pronta para a instalação dos aparelhos de ar-condicionado. Seguindo o mesmo critério, a projeção é de que mais duas unidades possam ser beneficiadas ainda este ano, por exigirem menos adaptações e também adequações no sistema. De acordo com o engenheiro da Secretaria de Educação, Fernando Ortega, além da compra dos aparelhos, a licitação também vai custear serviços de instalação e as adequações elétricas que forem necessárias.
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2: 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Vamos juntos? 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

0: Ventura FM, sua rádio mais perto de você, aqui na Tarde da Aventura. Tamo junto no ar, vamos juntos, 2:09. Eu, Aleli Banório, tô por aqui, você aí do outro lado do rádio, curtindo a nossa tarde de quinta, quase final de semana, tempo bom, ensolarado, em Lençóis Paulista e na nossa região. Hoje, quinta-feira, nós temos a quinta esotérica, então tem as previsões pro seu final de semana, com as previsões da nossa amiga taróloga Fabi Marques, tem você por aqui participando, concorrendo também a mais par de ingressos do CM Cinemas. Então vem com a gente que é sucesso. A nossa tarde continua e o Tamo Junto tá só começando. Pra começar tem João Gustavo e Murilo com um postinho de gasolina.
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0: Venter FM, sua rádio mais perto de você, 2h31. É a nossa tarde da aventura de quinta-feira, hoje com a Quinta Esotérica. A Fabi já tá por aqui. Oi, Fabi, boa tarde.
1: Oi, Alê, boa tarde, Alê, boa tarde, ouvintes, tudo bem?
0: Melhor agora, Fabi, com a sua participação por aqui, pra contar pra gente todas as previsões dos signos daqui a pouquinho.
1: Com certeza, sempre bom estar ligadinho aí nas tendências, né? Para o final de semana, já pro pessoal já se preparar aí do que vem aí pro final de semana.
0: Tem também aquela perguntinha que você pode fazer pra Fabi responder através das cartas. Como que funciona, Fabi?
1: As lâminas do baralho cigano trazem as tendências aí que estão rondando determinada situação da sua vida. Portanto, você que se encontra em dúvida em algum setor aí da sua vida, seja amoroso, profissional, financeiro, pessoal, amizades, familiar, pode estar enviando pra gente aqui a sua pergunta. E as cartas vão aí trazer as tendências que envolvem essa situação. Ajudar você a organizar os seus pensamentos para que você faça as melhores escolhas e tome as melhores decisões.
0: Então, faça sua pergunta, explica, conta o que, que você quer saber. Ai, da área amorosa, mas explica o que está acontecendo. Não é só, ai, quero saber sobre a área amorosa, ai, quero saber sobre trabalho. Não, explica o que você quer, o que está acontecendo, qual situação está se passando que você quer saber, né?
1: Exatamente. Fabi? Quanto mais objetiva for a sua pergunta, mais clara será a sua resposta.
0: Aí você faz a sua perguntinha por aqui e a gente vai respondendo por ordem de chegada. Então participa, manda sua pergunta, daqui a pouco a gente já volta.
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2: Boa tarde, Ventura, de volta por aqui na programação da sua rádio mais perto de você. E tá na hora do horóscopo, sim, das previsões para o seu signo.
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2: As previsões para o seu signo para esse final de semana. Vamos lá para as previsões, Fabi?
4: Opa, vamos lá.
2: Começando com o signo de Áries. Previsões para o final de semana dos arianos. Fabi fazendo a tiragem ao vivo por aqui.
4: Olha só, alegrias chegando aí para os nativos de Áries, novidades, muitos de vocês aí conhecendo pessoas novas, lugares novos, os caminhos abertos para as novas possibilidades. Após um período aí de insatisfação, um período aí de solidão, muitos arianos aqui encontrando a sua cara metade esse final de semana, através de um local aí onde vocês vão estar e nesse local surgirão pessoas novas aí nos caminhos de vocês, oportunidades, né? De conhecer, de estar conhecendo pessoas novas. Aqui também fala de situações do passado retomando aí para os caminhos de vocês. Muitos aqui vão lhe propor aí uma nova chance e outros novidades chegando aí para vocês. Aqui também fala de situações ligadas a papéis, documentações, compra ou venda de algum imóvel, situações que estavam travadas aí, se movimentando nos caminhos de vocês. Tem energia de reconhecimento aqui também no setor profissional. Boa sorte.
2: Boa sorte para você então do signo de Áries. Agora vamos com as previsões para os nativos do signo de Touro. Taurino, taurina, as previsões para você agora, Touro.
4: Olha aqui, muitos taurinos numa energia de nostalgia. Final de semana que vai trazer uma energia de clareza aí após um período de nostalgia, após um período de uma depressão, até uma melancolia, que as coisas começando a clarear. E para você de Touro, meus amores, muitos de vocês também percebendo algumas falsidades aí à volta de vocês, né? Vindo de pessoas próximas ou até mesmo pessoas da família. Eu vejo aqui também uma energia de fofoca rondando a vida de vocês, portanto o final de semana pede uma certa cautela aí em quem vocês andam confiando, para quem vocês andam se abrindo aí. No setor profissional, eu vejo movimentações que trarão vitórias para os caminhos de vocês. Para quem aguarda aí possíveis aumento de salário ou subida de cargo, o final de semana traz essa boa notícia aí para você.
2: E agora a gente vai para as previsões para os geminianos. Signo de Gêmeos, as previsões para o seu final de semana, Gêmeos.
4: Vamos lá. Uau, novidade no setor financeiro. Muitos aqui iniciando uma atividade nova esse final de semana ou até mesmo recebendo uma proposta que vai trazer uma nova fonte de renda aí para você de Gêmeos. Então as coisas fluindo muito bem, eu vejo muitos aqui ou colhendo frutos de algum projeto que já vem desenvolvendo ou iniciando algo novo aí referente a questões financeiras, algo que vai trazer uma fluidez maior aí para as questões de finanças. Aqui também eu vejo muitos cortando alguém saindo aí da vida de vocês esse final de semana, portanto não se lamentem, tá? A própria espiritualidade fazendo uma limpa aí nos caminhos de vocês para que as coisas fluam com mais facilidade. Eu vejo aqui também convites inesperados e declaração surgindo de uma pessoa que vocês menos espera, nem imagina aí, uma pessoa amiga se declarando para vocês, se abrindo aí, abrindo sentimentos que vocês não estavam notando e não estavam percebendo.
2: E agora, o signo de Câncer. Previsões para o final de semana dos nativos do signo de Câncer. As previsões aqui com o nosso horóscopo Ventura ao vivo.
4: Olha, eu vejo aqui uma estabilidade chegando para você de Câncer, portanto, para quem está com obstáculos ou teve algum tipo de desentendimento, eu vejo as coisas se estruturando novamente aí a partir desse final de semana. As coisas começam a clarear para vocês e eu vejo uma energia de estabilidade. Aqui também me fala muito sobre alguma questão que estava gerando uma preocupação sendo solucionada esse final de semana. Então, há um final de semana que traz movimentações que vão trazer soluções, tanto para questões pessoais, quanto para questões de trabalho, situações também que estavam travadas aí, se abrindo para vocês. Para muitos aqui, situações burocráticas referente à aposentadoria ou a causas trabalhistas, tá? Essa situação se movimentando para vocês aí e trazendo uma fase nova onde vocês vão estar se sentindo mais estáveis, mais renovados aí. Então, tem caminhos abertos aí para vocês esse final de semana.
2: Daqui a pouco a gente volta com signos de Leão, Virgem, Libra e Escorpião.

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0: o som de Lucas e Igor aqui na Aventura.
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0: O nosso Tamo Junto rolando por aqui. Nossa quinta esotérica tem as previsões de cada signo e tem também você participando, fazendo a sua pergunta para Fabi responder através das cartas, Fabi.
3: Vamos lá.
0: Várias perguntinhas chegando por aqui, então vamos começar. Tem uma ouvinte que ela diz que ela ficou viúva. Ficou viúva, perdeu aí o seu companheiro, o seu amor, mas ela quer saber se há um novo amor.
3: Opa, vamos
0: que
3: lá.
0: Quem morreu não foi ela.
3: Pois é, a vida continua,
0: a vida,
3: né?
0: Ai, desculpa, minha amiga.
3: Isso que eu ia falar, Alessandra.
0: Mas assim, exato, você está aí firme e forte, por que não? Você merece ter uma nova chance no amor? Vou colocar aqui o nome em off pra Fabi. Então vamos lá, a nossa ouvinte disse que ficou viúva, não tem mais o seu amor, mas ela tá viva, firme e forte por aqui, e por que não? Será que vem um novo amor pra ela? E ela diz alguém que me ame.
3: Sim, né, gente, porque pessoas aleatórias por aí é o que mais tem, né?
0: Exato.
3: Vamos lá.
0: Então ela quer saber, ela ficou viúva. Mas é que é negócio, né? Ela ficou viúva, então ela tá aqui, vivinha, inteira. Mas querendo saber se há um novo amor pra sua vida. Por que não? Todo mundo tem o direito de amar novamente. E aí, Fabi?
3: Tem novo amor, sim.
0: Tem?
3: Tem novo amor. Mas eu vejo você ainda num certo luto, tá? Precisa se curar primeiro. Precisa se curar, eu vejo você ainda presa nesse sentimento, a essa pessoa. Eu vejo que até foi meio recente, né? Que essa pessoa partiu e você ainda vivendo essa dor, tá? Mas a carta do sol, acompanhada da carta das flores e dos pássaros, confirma que sim, vem novidades aí nos seus caminhos. Vai demorar um pouco ainda, tá? Eu vejo aqui uma necessidade de você se curar primeiro dessa dor, desse luto que você se encontra. Você mesmo, você querendo, mas você ainda muito limitada, muito fechada para novas possibilidades. Quando essa dor, esse sofrimento sair de você, quando você começar a lidar melhor com essa questão dessa perda, aí sem dúvida nenhuma, surge um novo amor nos seus caminhos.
0: Então, boa sorte pra você e que coisas novas e boas cheguem na sua vida. Vamos lá, Fabi, tem um ouvinte aqui também, ele está falando, tô querendo sair do meu emprego, esse emprego me ajudou bastante, porém não estou contente com algumas coisas que vem acontecendo aqui na empresa. Tô fazendo alguns contatos para buscar algo novo. Mas eu gostaria de saber se eu devo fazer isso mesmo agora, se é o momento.
3: Vamos lá.
0: Ou não, vou passar o nome off pra Fabi. Então, o nosso ouvinte diz que tá querendo mudar de emprego, que esse emprego atual ajudou bastante ele, só que vem acontecendo coisas que não tá deixando ele contente na empresa. Tá fazendo alguns contatos pra buscar algo novo, mas ele quer saber se ele deve fazer isso, se esse é o momento ou não.
3: Olha, eu vejo você iludido, hein, com essas questões aí. Eu vejo que você é uma pessoa muito querida aí nesse local de trabalho. Eu vejo que você conquistou coisas aí, né? Que você mostrou o seu esforço, você teve o seu reconhecimento. É claro que se você não tá contente, você deve sim buscar novas possibilidades, mas eu vejo você iludido com questões novas. Então talvez aí você...
0: Seja só uma fase.
3: Isso. Exatamente, a gente fecha seu jogo com a carta da lua. A lua fala dessas fases, né, que a gente vive, o que é comum. Então eu vejo que essa tempestade aí, esse incômodo não dura pra sempre, tá? E eu vejo você um pouco iludido aí com questões de que vai ganhar mais em outro, que vai ter reconhecimento em outro. Então eu vejo você carregando uma certa ilusão sobre isso. É claro que você é livre para procurar novas possibilidades, mas eu vejo você se deparando com situações que você vai falar, você mesmo vai falar assim, melhor eu ficar quietinho aqui mesmo.
0: A ilusão de arrumar a coisa melhor.
3: Isso, mas é claro que a gente deve sempre estar buscando melhoras, né? Então, por que não? Busque sim novas possibilidades. E analise as propostas antes de aceitar, mas eu vejo que quando você começar a procurar, você vai ver que aí o lugar que você tá ainda tá sendo melhor do que o que você vem imaginando que tem por aí. Tá bom, meu querido? Boa sorte para você, mas não se prenda a isso, tá? Procure sim novas possibilidades, mas eu vejo você lá na frente se questionando e vendo o quão você tá iludido, e aí talvez você comece a enxergar o quão você é querido aí nesse local e o quão você pode conquistar ainda aí dentro.
0: Muito bem, então boa sorte, analise bem, pense bem. E depois você volta pra contar pra gente.
3: Isso. Procure novas, né? Entregue currículo, procure novas possibilidades. E aí você analisa, né? Mas aqui o jogo aponta que você vai analisar e vai acabar ficando por aí mesmo.
0: Então tá bom. A gente volta. Boa sorte pro nosso ouvinte. A gente volta já já dando sequência na segunda hora do Tamo Junto, Ventura.

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1: Muito boa tarde, seguimos nesta quinta-feira com mais informações. O cemitério municipal permanecerá fechado para visitação nos dias 28 e 29 de setembro. Portanto, segunda e terça-feira próxima, para a detetização de todas as áreas internas, incluindo os velórios, dependências administrativas e demais instalações. A medida visa garantir que o procedimento seja realizado de forma segura e eficaz. Vale lembrar que os velórios e sepultamentos serão realizados normalmente. Os serviços de limpeza e reforma de túmulos entre os dias 28 de setembro e 4 de outubro permanecerão suspensos para preservar a ação dos produtos que serão aplicados. A partir do dia 30 de setembro, quarta-feira, os portões serão reabertos e as visitas aos túmulos estarão liberadas, de acordo com o horário habitual de funcionamento do cemitério, das 7 às 17 horas. Essa ação faz parte da rotina de manutenção do cemitério municipal e é realizada trimestralmente com o objetivo de manter o ambiente limpo, seguro, livre de pragas e de minimizar riscos à saúde de usuários e colaboradores. Vale lembrar que na ocorrência de chuvas, a dedetização será reagendada.
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1: Ventura FM, sua rádio mais perto de você, 3:09. A gente segue por aqui com Tamo Junto. Dessa quinta-feira tem a Quinta Esotérica, tem a sua participação por aqui. Tá valendo par de ingressos para o cinema. E você participa mandando a sua pergunta aqui pra Fabi responder através das cartas. E também fica por dentro do seu horóscopo. Já voltamos com Horóscopo Ventura. Tem Felipe Rodrigo.

0: Ventura FM, sua rádio mais perto de você, aqui na programação da Ventura, segue o nosso Tamo Junto e segue também a nossa quinta esotérica com as previsões de cada signo. A gente já falou de Áries, Touro, Câncer, Gêmeos, agora a gente vai pro signo de Leão, Fabi.
1: Opa, vamos lá.
0: Previsão para você do signo de Leão, previsão pro seu final de semana.
1: Olha só, final de semana de oportunidades, vem romances por aí, pra você de Leão. Aqui também me fala de possibilidades ligadas a questões financeiras, tá? Então, muitos aqui de vocês recebendo alguma proposta ou colocando algo à venda, eu vejo que é uma oportunidade de você fechar um bom negócio. Uma oportunidade que vai trazer fluidez aí para questões financeiras, boas colheitas. Aqui fala de caminhos abertos também para novas possibilidades no amor. Então, para quem está solteiro aí há muito tempo, é um romance acontecendo esse final de semana e com grandes chances, sim, das coisas fluírem muito bem aí para vocês. Para quem está numa relação e passa por algum período de insegurança, eu vejo os laços de vocês se fortalecendo esse final de semana através de uma novidade que chega. Então, muitos aqui recebendo pedidos de namoro ou de casamento, os laços se estreitando aí. E nas finanças eu vejo as coisas fluindo muito bem através de uma oportunidade grandiosa de fechar um bom negócio. É como se chegasse o momento de vocês, sabe? Depois de tantas lutas, tantas batalhas, as coisas começando a fluir com mais facilidades. Eu vejo aqui também muitos realizando uma pequena viagem e durante essa viagem conhecendo aí uma pessoa que vai mexer, balançar aí com as estruturas de vocês.
0: E agora a gente vai para a previsão do signo de Virgem. Virginiana, virginiano, as previsões para o seu final de semana.
1: Vamos lá, Virgem. Embaralhar aqui. A boa sorte sorrindo aí para os virginianos. Tem energia de vitórias. Muitos de vocês aí iniciando, entrando numa fase nova. Para quem está com causas na justiça, situações ligadas a burocracias, papéis, documentações, causas aí judiciais, tendo um bom desfecho esse final de semana. Aqui também me fala de boas notícias, respostas. Para quem prestou concurso, vem novidades por aí. Para quem passa por processo seletivo, sem dúvida nenhuma, essa vaga é de vocês. E para quem está solteiro há muito tempo, eu vejo conhecendo alguém aí através de rede social. E a partir daí, uma energia de flerte, de paquera, começa a fluir nos caminhos de vocês de Virgem. Pra quem está com causas na justiça, meus amores, vem vitórias aí pra vocês, viu? Muitos aqui encerrando um ciclo de espera de alguma situação que estava travada e um final de semana que vai trazer boas notícias. Eu vejo muitos recebendo mensagens importantes, né? Tendo aí respostas de situações ligadas à papelada, documentação como concursos e processo seletivo. E eu vejo aqui também, para quem está solteiro, novidades chegando aí no setor amoroso, uma fase nova, onde vocês vão estar mais comunicativos, mais criativos, uma energia de flerte, de paquete, querem novos encontros aí para vocês de Virgem.
0: Opa! E agora temos as previsões para os aniversariantes desse final de semana e tudo mais. Signo de Libra. Libriana, libriano, a previsão para o seu final de semana, Libra.
1: Olha só, para os librianos que plantaram, vem colheitas por aí. Portanto, você que está pelejando aí, desenvolvendo algum tipo de projeto, uma energia de crescimento, sucesso, chega para você esse final de semana. Para quem está aguardando algo ligado à herança ou a inventários, aí eu vejo essa situação desenrolando muito bem esse final de semana. Eu vejo vocês também numa energia de plenitude, de tranquilidade. Após um período de... Eu vejo alguma disputa acontecendo referente a algum dinheiro que vai se finalizar, tá? Essa situação vai se resolver aí. Pode ser algo ligado ao inventário, tá muito forte aqui. Algo ligado ao inventário, essa situação se desenrolando muito bem. E eu vejo vocês se estabilizando novamente. Para quem está conhecendo alguém, eu vejo vocês se decepcionando, infelizmente, tá? Vocês percebendo aí que essa pessoa não tem intenção de ficar, essa pessoa ela vem no intuito mais de uma curtição, de algo mais casual. Não desanimem diante desses pequenos obstáculos que muitos sim poderão estar enfrentando esse final de semana. Tem energia de fluidez para as finanças, caminhos abertos para a estabilidade e soluções chegando para questões familiares.
0: E agora vamos para o signo de Escorpião. Escorpiana, escorpiano, as previsões para o seu final de semana, Escorpião.
1: Vem alegrias, vem comemorações, vem flerte, vem paquera aí pros nativos de Escorpião. Muitos ainda numa energia ligada ao passado, mas vejo novidades chegando e essas novidades vêm com tudo. Meus amores, parem de ficar fazendo comparação, parem de ficar exigindo tanto na hora de se abrir para as novidades, meus amores. Eu vejo aqui o sol brilhando para nós de Escorpião, vem novidades por aí. Tem energia de flerte, tem energia de paquera, para quem também tá com causas na justiça aqui, vem respostas positivas, meus amores. Aqui para quem também deseja reconciliação, eu vejo essa pessoa observando vocês de longe e sim fazendo um contato. Então muitos vão se surpreender ou até mesmo receber uma visita de alguém que vocês não veem há muito tempo, ou de alguém que vocês alguém que se afastou da vida de vocês, essa pessoa surgindo aí do nada novamente. O sol brilha para os nativos de Escorpião, trazendo possibilidades de novos contratos, novas parcerias que vão trazer fluidez aí e crescimento para a carreira de vocês. Boa sorte.
0: Boa sorte. Daqui a pouco a gente volta com os signos de Sagitário, Capricórnio, Aquário e Peixe.
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moça no Instagram que vinha publicando comentários ofensivos sobre sua ex-noiva Zoe Kravitz e Harry Styles. A suspeita ganhou força depois que internautas perceberam que o perfil oficial do ator era o único seguidor da conta anônima.

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0: SAMU.
1: Vem ter FM mais perto de você e o som de Patrícia e Manuela. Chama o SAMU. E a gente segue por aqui com a nossa quinta esotérica. As perguntinhas chegando também pra Fabi responder os nossos ouvintes por aqui, Fabi, através das cartas, e daqui a pouco a gente segue com o horóscopo Ventura. Nosso ouvinte quer saber, Fabi. Fiquei com uma pessoa umas 3 vezes. Gostei de ficar com ele, só que ele sumiu.
2: Eita.
1: Aí descobri que ele virou pai. O problema é que eu gostei de ficar com ele. Faz um tempinho até que ele mandou mensagem pra mim, só que eu não respondi. Queria saber aí se vamos ficar juntos de novo, porque você quer muito. Bom, você quer muito. Ele mandou mensagem, então é só você responder. Agora, se vai virar alguma coisa, né, Fabi?
2: Pois é.
1: Que vocês saíram, depois ele sumiu, aí ele virou pai. Ela falou, estou ansiosa pra saber, porque eu quero muito voltar a sair com ele.
2: Eita, não entendi essa parte que o boy mandou mensagem, ela não respondeu, gente. Como assim?
1: Eu acho que ela não respondeu por receio dele ter sumido, né? Dele ter virado pai, sumiu, virou pai e tudo mais. Vamos saber quais são as tendências pra...
2: Ver as reais intenções, né? O que ela pode esperar.
1: O que, que ela pode esperar, né? Dessa pessoa, vou passar o nome em off agora pra Fabi, da nossa ouvinte. Então, a nossa ouvinte diz que conheceu uma pessoa, ficou com ela algumas vezes, aí essa pessoa sumiu, aí ela descobriu que essa pessoa virou pai. Aí depois de um tempinho ele voltou de novo pra vida dela, ela não respondeu, só que ela quer ficar, quer muito ficar com ele de novo. Então vamos lá, amiga, vamos ver aí quais são as intenções, o futuro pra esse possível relacionamento. O que você diz? As cartas dizem, né, na verdade.
2: Olha, essa pessoa aí, ele tem algo mal resolvido com alguém, tá? Essa pessoa aí, ele tem algo mal resolvido com alguém aí. Então eu diria que ele até pode ainda entrar em contato, fazer um contato. Eu vejo que pode acontecer algo sim entre vocês, mas é algo casual, tá? É uma pessoa que não mostrou a verdadeira face pra você, tá? Esconde coisas aí. Essa pessoa, ele tem alguém, tem outra pessoa envolvida. Então o que você pode esperar dessa situação pode ser até ter um contato sim, mas eu vejo algo mais casual, algo mais às escondidas, tá? Porque é uma pessoa que tem outra pessoa, por isso que sumiu, por isso que é uma pessoa que tem questões mal resolvidas com alguém, né? Com uma pessoa que não se decide, uma pessoa um pouco egocêntrica também, que não tem intenção de se prender a alguém no momento. Então o que você pode esperar pode ser até que ocorra aí algum momento, algum encontro, mas vai ter que partir de você, tá? Eu não vejo essa pessoa te procurando mais, mesmo porque é uma pessoa extremamente orgulhosa e já fez o contato, né? Você recusou. Então, se você deseja algo, esteja ciente, tá? Que pode até rolar algo entre vocês, mas algo mais casual, tá? Não vejo essa pessoa na intenção de construir algo com você, mesmo porque essa pessoa tem outra pessoa, tá? Então, é algo mais casual mesmo. Uma pessoa que não mostrou a verdadeira face. Então, vai com calma, cuidado com ilusão, cuidado para não se iludir, né? Para não ver potencial em um relacionamento que, infelizmente, pelo menos as cartas mostram que não tem um futuro, tá? E eu gostaria muito que você voltasse e me contar depois o desfecho dessa história. Porque é que mostra uma pessoa orgulhosa que tem algo mal resolvido com alguém, por isso que sumiu, tá? E pode até aceitar um momento, um encontro com você, mas é às escondidas e é algo mais casual mesmo.
1: Ou seja, amiga, não compensa. Você já não respondeu, já sabendo que no fundo não valia a pena. É que a gente não manda no coração, às vezes na carência, a gente fica assim, a gente sabe que a pista tá salgada. Mas não vale a pena a sua paz.
2: Sim. Vai entrar numa disputa. Né? Caso ela resolva aí, vai entrar numa disputa. E aqui mostra, né, a carta do Russo, ela traz uma pessoa de uma energia muito egocêntrica, uma pessoa de uma personalidade forte, orgulhosa. Então não vejo essa pessoa entrando em contato. De repente você mandando uma mensagem, fazendo um convite, ele vai aceitar. Mas eu vejo vocês tendo um momento às escondidas, algo mais casual mesmo.
1: Uhum.
2: Então não crie muita expectativa.
1: Boa sorte pra você, nosso ouvinte? Tem várias perguntas, várias perguntas. Tem um ouvinte que diz aqui que ela trabalha numa empresa, que essa empresa tem filiais. Tá surgindo a conversa de que uma das filiais vai fechar, é a Dunder Mifflin. Tô brincando. É, e ela quer saber quais são as chances dela ir de arrasta, né? Junto com a empresa.
2: De ser dispensada?
1: De fechar, é.
2: Não. Então vamos saber o que vem pro profissional.
1: O que vem pra
2: dela,
1: vida,
2: né?
1: Profissional dela, exatamente. Que ela falou assim: olha, tem o risco de eu perder meu emprego, de ser a minha filial que vai fechar, né?
2: Eita, vamos lá.
1: Vou passar o nome em off pra Fabi. Lembrando que são tendências. Quem decide a vida é você. Então aqui a nossa ouvinte dizendo que ela trabalha numa empresa que tem filiais. Tá surgindo um burburinho aí de que uma das empresas vai fechar e a pessoa fica com insegurança. A gente sabe, quando ouvem burburinhos, né, de que a empresa vai fechar ou vai mudar de dono, né? Alguma coisa vai acontecer, né? Cabeças podem rolar.
2: Eu vejo você se mantendo, tá? Pode ser até a sua filial que vai fechar, mas eu vejo você se mantendo nessa empresa. Então, existem outras possibilidades, existem possibilidades de transferência. É, eu vejo que o pessoal gosta bastante lá do seu trabalho, da forma com que você desenvolve o seu trabalho. Eu vejo que você se mantém nessa empresa, tá? Pode ser até, sim, ser a sua filial, tá? É, e outra, não dê tanto ouvido, não, aos mimimi, porque eu vejo que também muita coisa que tá sendo falada que não é verdade, tá? Então, nem sempre dê ouvidos aos falaram. Ai, o famoso falaram, tá? Eu vejo você se mantendo na empresa. Mesmo porque o pessoal gosta muito da forma com que você se comunica, da forma com que você trabalha. Eu vejo que você tem um tempo grande, né, dentro dessa empresa. Então, pode se tranquilizar, porque você se mantém nessa empresa, tá? Pode ser até ser a sua filial que vai fechar. Mas eu vejo você sendo transferida para outro local, eu vejo você se mantendo. Então, vem vitórias para você diante dessa questão e volte para me contar,
1: sim,
2: por favor. Você se mantém na empresa.
1: Boa sorte para nossa ouvinte. Agora, 3h38, tamo junto, volta já.
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11: Essa aqui se chama linguagem do amor.

0: Ventre FM mais perto de você, o nosso Tamo Junto segue com as últimas do horóscopo Ventura, Fabi.
1: Opa, vamos lá.
0: Vamos continuar.

0: se surpreendendo com alguma notícia aí que vai trazer alegrias e comemorações. Para outros, não vão trazer tanta alegria assim, né? Então, mais uma vez, para quem não deseja, é o momento de se prevenir para que essas surpresas não atinjam aí quem não quer, não é mesmo? Eu vejo aqui novidades chegando pro setor profissional também, situações que vão... Muitos aqui que se sentiram injustiçados no setor profissional, eu vejo uma reviravolta acontecendo, tá? Então, para quem se sentiu injustiçado, para quem está infeliz aí no setor profissional, eu vejo vocês se surpreendendo com uma reviravolta nessa questão aí e vocês comemorando algo. Então, vem vitórias aí para os sagitarianos, tanto no setor amoroso quanto no setor profissional. Vem alegrias, vem comemorações também ligadas à movimentação de novidades, de possíveis gravidez aí. Para os solteiros, para quem está solteiro ou para quem está afastado da pessoa amada, também pode se preparar, porque eu vejo um contato acontecendo e os laços de vocês se estreitando novamente. Então, muitos aqui tendo uma energia de reconciliação para esse final de semana.
1: Muito bem. E agora vamos para o signo de Capricórnio. Capricorniana, capricorniano, as previsões para o seu final de semana.
0: Olha as notícias que muitos aqui aguardam chegando para vocês aí esse final de semana. Portanto, você que prestou concurso ou fez, se inscreveu para alguma questão aí, está aguardando. Depois de tanta espera, essa resposta chega para vocês aí, trazendo uma energia de estabilidade. Aqui também fala de movimentações importantes referente a fechar bons negócios. Então, para quem está tentando comprar ou vender algo valioso aí, o final de semana trará propostas que vão trazer um desenrolar para essa questão aí, tá? Então, tem oportunidades de fechar bons negócios chegando aí para você de Capricórnio. Eu vejo a estabilidade para quem está conhecendo alguém, sim, meus amores. Opa. Essa pessoa vem na intenção de ficar na vida de vocês, eu vejo vocês criando raízes, fazendo planos, tá? Os laços aí se estreitando, o relacionamento se fortalecendo. E aqui também me fala de possíveis viagens sendo planejadas esse final de semana, tá? Vocês, muitos aí planejando alguma viagem, aquela viagem dos sonhos, né? Correndo atrás de papelada, documentação e as coisas dando certo, vocês recebendo, tendo respostas positivas aí. Então, é um final de semana que vem trazendo as respostas que muitos de vocês aqui vêm aguardando. Tem energia de estabilidade aí. Depois de um momento de estagnação, as coisas estagnadas, paradas aí na vida de vocês, vocês começam a sentir que as coisas vêm trazendo aí uma fluidez melhor a partir desse final de semana.
1: E agora as previsões para você do signo de Aquário, aquariana, aquariano, as previsões para você, Aquário.
0: Olha só, para os aquarianos, eu vejo a chave traz energia de caminhos abertos, portas abertas aqui, para quem está tentando comprar ou vender algum imóvel, ou até mesmo alugar ou se mudar de casa. Essa energia está propícia para que esse final de semana vocês consigam essa mudança aí, tá? Eu vejo aqui também para quem se desentendeu com a pessoa amada ou com algum familiar, essa pessoa vai fazer um contato aí com vocês, tá? Então eu vejo aqui vocês resolvendo pendências, tá? Seja com a pessoa amada ou seja aí com questões familiares. Meus amores, eu vejo que muitos de vocês se iludindo com alguma questão, tá? É como se vocês já perceberam que não é pra vocês estar nesse ambiente, vocês já perceberam que não é pra vocês estar com essa pessoa, aquela mania, aquele vício que vocês sabem que tá fazendo mal pra vocês e insiste em manter nos caminhos de vocês. Então, muitos aqui pedem mudança, mas estejam cientes que a mudança começa a partir de vocês, tá? Eu vejo aqui também alguém se aproximando de vocês esse final de semana, mas essa pessoa vem no intuito de algo mais casual, portanto, não se iludam. Uma pessoa de uma personalidade forte, né? Onde vocês vão notar e vão perceber que as energias não estão sendo tão compatíveis aí com a de vocês. Não desanimem, porque mais adiante vem novidades aí para os caminhos de vocês.
1: E agora nós vamos...
2: Peixes,
1: o último, eu já tinha qual? Peixes, o último do nosso horóscopo. As previsões para você do signo de Peixes.
0: Olha, vem vitórias aqui para quem passa aí por alguma disputa, algum processo seletivo, a vitória de vocês, tá bom, meus amores? Situações também ligadas a inventários, questões judiciais, aqui questões familiares, se desenrolando muito bem esse final de semana, uma energia de estabilidade.

0: Facilidade. Eu vejo as coisas fluindo com mais facilidade para você de peixes. A carta dos peixes aparece por aqui, que é a carta da abundância.
1: Os peixes.
0: Da prosperidade, né? Uma energia de fluidez também, depois de vocês sentir as coisas um pouco paradas aí entre, na vida de vocês, né? Eu vejo muitos de vocês conhecendo pessoas novas, lugares novos. Muitos aqui vão realizar uma viagem e durante essa viagem vai aí fazer novas amizades. Eu vejo muitos aqui se unindo a um grupo de pessoas que vai trazer uma... Como que eu posso dizer? Uma atividade nova aí na vida de vocês. Eu vejo vocês se sentindo realizado aí ao se unir a um grupo de pessoas. É um local novo que vocês vão estar frequentando aí, pode ser até em outra cidade, tá? E a partir daí vocês iniciando um projeto novo, alguma atividade nova que vai devolver, trazer um novo sentido aí pra vida de vocês, tá? Eu vejo muitos aqui também, infelizmente, se deparando com a falsidade de alguém. Então a máscara de alguém cai pra vocês aí esse final de semana e eu vejo aqui cortes acontecendo. Cortes esses que são necessários para que o novo chegue até vocês. Portanto, se alguém se afastar de vocês esse final de semana, se vocês forem dispensados de algum ambiente de trabalho, não se lamentem, tenha certeza que é Deus preparando aí um novo plantio, um novo terreno para vocês pisarem um local aí com mais compatibilidade, um local aí que vai ser mais compatível com a energia de vocês.
1: Então, boa sorte aí para todos os nativos do signo de peixes. E eu quero agradecer a todo mundo que participou por aqui, várias participações, várias mensagens, Fabi, várias mensagens aqui no nosso WhatsApp. Infelizmente não dá tempo de atender todo mundo, mas quem não é respondido aqui pode ser respondido diretamente por você, Fabi, nas redes sociais, na loja.
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1: 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Vamos lá pro sorteio pra você que participou aqui com a gente também. Ventura! Pra todo mundo que participou por aqui, tem sorteio de um par de ingressos para o CM Cinemas. E quem fatura aqui com a gente é a Ana Célia. Parabéns para você, Ana Célia. Ana Célia, final do telefone 2519. Parabéns para Ana Célia, que faturou aqui par de ingressos para o cinema. Ana Célia, só passar aqui na Rádio Ventura, Geraldo Pereira de Barros 365, no centro de Lençóis, para retirar o seu par de ingressos. Assim a gente encerra o Tamo Junto Ventura. Logo mais tem o Castelo, o Sertanejo Bom Demais. Um beijo grande pra você e até amanhã, se Deus quiser.

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0: Muito boa tarde, vamos dando sequência, atualizando mais informações e o corpo de Leopoldo Barros Teixeira, de 34 anos, começou a ser velado nesta quarta-feira às 8 horas da noite. Ele ocupava o assento de copiloto no helicóptero que caiu em Santa Catarina, enquanto transportava o cantor Rick da dupla Rick Renner. O sepultamento foi realizado na manhã de hoje, às 10 horas da manhã, no cemitério municipal de Pongaí. A cidade decretou luto oficial de 3 dias. A aeronave, com 5 ocupantes, desapareceu na tarde de segunda-feira após decolar de Porto Belo, no litoral norte catarinense, rumo a São Joaquim. Os destroços foram encontrados na última terça-feira. Os corpos foram liberados do Instituto Médico Legal de Florianópolis na madrugada de quarta-feira, por volta da 1:30 da manhã, após reconhecimento por exame papiloscópico. Segundo a família, o corpo de Leonardo foi encaminhado para uma funerária em Osasco antes de seguir a cidade de Pongaí.
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2: Castelo, como tá o coração?
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3: Cristiano Castelhano, o furacão do Centro-Oeste Paulista.
5: Vem comigo.
3: Acelera.
5: Segura.
3: Castelo, segura essa emoção.
5: E vamos pegar descendo, porque subindo é contramão.
2: Castelo, fala blá blá blá.
5: Blá, blá, blá.
3: Castelo, esse é bruto.
5: Mais bruto que trator CBT sem freio.
2: Aqui não, tatuzinho.
5: Aqui não, tatu, aqui é cimentado.
3: O Castelo é diferente.
5: Porque aqui nós não toma mel, aqui nós mastiga bem.
3: O Castelo.
5: Tarde, boiadeiro. Tarde, boiadeiro. Firma no laço. E vamos pra cima.
6: Ei, calma.
5: Estamos iniciando os nossos trabalhos ao vivo pela ZYM936, Ventura FM, Eleições Paulista, São Paulo. 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
3: 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Segura essa emoção.
5: Sai do mato, veia.
6: Cai na água, capivara, que lá vem bala.
5: O sete arqueiro. Maricota, seja sincera, hein? Tio Castelo tá fedido hoje?
2: Até que não tá fedido não, tio Castelo.
5: Sou bruto, mas sou cheiroso. Vai pegar um cafezinho pro tio Castelo, vai lá pegar um cafezinho.
2: Você tá me explorando,
5: hein? Ah, tá louco.
2: Você tá bem gordão, hein?
5: Eu?
2: Tio Castelo, você tá ficando gordo, hein?
5: Você tá ficando atrevido, hein? E o vô Bastião?
2: Nossa, que picareta.
5: O que eu faço com ele?
2: Você vai dar uma pisa nele.
5: Vou apanhar igual uma vaca na horta. Como é que tá o palito?
2: Ah, tá bem acabado.
5: E o Vitinho?
2: Ah, tá bem acabado.
5: E o Caio Fernandes?
2: Ah, tá bem acabado.
5: E o tio Gabriel?
2: Ah, tá bem acabado.
5: Vamos pegar o porco?
2: Vamos pegar o porco, tio Castelo.
5: Tá na hora.
2: É de alargar.
5: É só por Deus um caminhão cheio de anjo.
2: Eita, lasqueira.
5: No pé da goiabeira.
2: É pra
5: segura.
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5: Aô, Setter Kid.

0: Matheus Lessa aqui na aventura. Ai, ai, morena. Antes você ouviu Fiduma e Jeca, Bora Viver. Bora Viver. Frescurento fala, Bora Viver. O Bruto fala, Bora Viver. Eita, asqueira no pé da goiabeira. Você vai ficar aqui até às 7?
1: Não, tio Castelo.
0: Graças a Deus. Depois que papar tudo, tem que fazer o quê, Maricota?
1: Tem que papar tudo, depois covar os dentinhos.
0: Mariana, senta certo nessa cadeira, Mariana.
1: Mariana, mas pode me chamar de Maricota.
0: Tá dando mais trabalho que porco surto.
1: Tio Cris, o Ceboso tá insurtando o Zangão.
0: Vai levar uma mordida, hein? Esse cachorro não tem piedade. Vai pra lá, vai deitar, vai. Encarou, você tá morto. Manda aula pra Helena, Mariana, Paulinha de Macatuba, Amabile, Santa Terezinha, Lençóis Paulista. Mandar um alô pro seu João, lá da cidade de Boracéia. Seu João é mais simples que painel de jipe. Forte abraço, meu amigo. Ah, Marcelo, Guilherme. Quer junto dos bons que a gente fica melhor. Firma na traia e vamos pra lida, porque se o gado morrer, carrapato passa fome. Eu vou lá, mas já volto.
2: Até breve, cowboy.
0: Não sai daí não, meu vizinho de cerca.
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0: 12:40. 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

0: Celso.
1: Pode faltar dinheiro, só não pode faltar.
2: Jonelori, Texano, Jads e Jadson. Casal de valor. Ana Castela, hoje tem rodeio.
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0: tão gostoso. Simone Mendes aqui na aventura. Israel Rodolfo, você não pega mais. Vem com o arpiste. Entregador de flor, Diego e Vitor Hugo.
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0: Foguete, férias em Salvador. Salvador, férias em Salvador. Murilo Ruf, saudade estranha. Gasta a sua internet comigo. Hoje é só pela amizade com o tio Castelo, hein? Participa aí, sem interesse. 3264-9090. Grava um áudio, vamos tocar a sua música. Porque aqui nós não ferve leite, que nós toca fogo na vaca. Aô, Setter aqui. Sai pra lá, boi velho. Se aquieta. 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
1: Cristiano Castelhano. É ação em estado bruto.
0: Aqui não, Tatu, aqui é cimentado. Gustavo Lima. Transa pendente. Transa pendente. É o nome dessa canção. Escuta aí pra você ver.

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1: Muito boa tarde. A Polícia Militar Rodoviária apreendeu 235 celulares e 111 tablets sem nota fiscal na tarde de terça-feira em Assis. Três pessoas foram autuadas por suspeita de descaminho. Segundo a polícia, dois carros foram abordados por uma equipe durante uma fiscalização após os ocupantes apresentarem versões consideradas desconexas pelos agentes. Durante a vistoria, os policiais encontraram os eletrônicos sem documentação fiscal, avaliados em R$370 mil. Ainda de acordo com a polícia, os suspeitos informaram que as mercadorias haviam sido trazidas do Paraguai. Os três envolvidos pagaram fiança e foram liberados para responder ao processo em liberdade. Os veículos e as mercadorias foram apreendidos.
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4: Castelo, como tá o coração?
5: Coração batendo forte, temido pelas abelhas e admirado pelos brutos. Cristiano Castelhano, o furacão do Centro-Oeste Paulista.
6: E já estamos de volta.
7: Acelera.
6: Segura.
5: Castelo, segura essa emoção.
6: E vamos pegar descendo, porque subindo é contramão.
5: Castelo, esse é bruto.
6: Mais bruto que trator de CBT sem freio.
5: Oh, Castelo.
6: Porque aqui nós não toma mel, aqui nós mastiga meia.
5: Oh, Castelo.
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6: Hoje é quinta-feira, você pegar duas lajotas, colocar no quintal da sua casa e subir na lajota, dar uma espiadinha assim por cima do muro, você já vai enxergar a sexta-feira.
7: É
6: quinta, quase sexta já, final da lida. Tá tudo certo aí? Tudo certo, mas nada é resolvido? Aqui continua daquele jeito, mata alto pra carpita, baixo pra roçar, tá seco pra queimar.
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0: 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Country Beach, Country Beach, Teodoro Sampaio. Nesse fim de tarde de quinta-feira, você ouviu ainda? Gianni Giovanni, Espuma da Cerveja. Caminhonete inteira, Diego Arnaldo, Rio Negro e Solimões. A indicação da Paula Silva, lá de São Manuel. Manda alô pro Miguelzinho, o Antony, Samuel, Bernardo, o Levi, o Mateu. Não é Mateus, é Mateu. Mais simples que painel de jipe. O Daniel, o Matias, o Palito, o João Lucas. Porque é junto dos bons que a gente fica melhor. Quem tá ouvindo? O Eric também tá ouvindo. O Raul, forte abraço. Cecília, Luana, a Rafaela Tobias. Essa é bruta mesmo. Tão delicada, feito coisa de mula. Doce como limão e tranquilo igual um furacão. Ana Beatriz, a Bia, a Amanda, a Isabela. Eu vou lá, mas já volto. Tem muito mais músicas pra você. Daqui a pouco tem um Mete Bala. Gasta a sua internet comigo, participa aí. Tem baguete no final do Mete Bala. Uma baguete. Não é uma baguete. É a baguete. A baguete. De costela. Um absurdo de boa. Sensacional. 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

0: Nova York, New York. Christian Ralph aqui na Aventura. Christian Ralph teve ainda por Tião Carreiro revirar no túmulo. Eita lasqueira no pé da goiabeira.
1: Ai, ai, ai.
0: Geninho, Mariana Fagundes, peão, todo tatuado. Vixe, aí eu digo, vixe. Chiba. Bernardo tá ouvindo lá na cidade de Jaú. Forte abraço, parceiro. Padeirinho Agudos. A Paulinha em Bacatuba. Mandar um alô aqui também pra Mabili. Firma na traia. E vamos pra lida, porque se o gado morrer, o carrapato passa fora.
2: Cristiano Castelhano, do Castelo. 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
0: Aqui a potência é dobrada.
2: O Castelo é diferente.
0: O sistema é bruto, o laço é curto e a pegada é forte.
2: Acelera.
0: Aqui não, Tatu. Aqui é cimentado. Rick. Perfeição. Escuta aí pra você ver.

Cristiano Castelhano. Aqui o sistema é bruto. 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
1: E já estamos de volta ao vivo nesse fim de tarde, quinta-feira. Quinta-feira.
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0: Vida Vazia, Bruno Marrone, Jennifer Stephanie, As Guria, Delore e Texano, a danada é Cowboyzona, Patrícia Manoela, chama o Samu, Alessandro Favorim, forte abraço, meu irmão, tamo junto. Vou dar um alô pro Rodrigo Batista, o Luna, Jonas Sampaio, ô, meu irmão, muito obrigado pelo carinho da audiência. Foi para Bauru ouvindo aventura, voltou ouvindo aventura e agora tá na chácara ouvindo aventura. Tamo junto. Chácara São Judas, Jonas Sampaio, forte abraço. Eu vou lá, mas já volto.
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8: Tá explicado. Suas conversas temporárias que depois de 20

0: Ô mundão esquisito, esquisitos agroboy. É a banana comendo macaco e a grama comendo a vaca. Tá tudo esquisito. Os agroboy.
1: É chicotada neles.
0: Chicota, Paula Fernandes, Simone Mendes, Circo, a Maria Helena tá ouvindo, a Yasmin, a Sara, lá da cidade de Agudos, a Camila, mandar alô pro Borginho, forte abraço, parceiro, tamo junto. A Jade, alô, Borebi, tarde.
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0: Aqui não, Tatu, aqui é cimentado. Roda no peito, senão eu deito.
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0: São Paulo e Daniel, dia de visita.

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1: Olá, muito boa tarde. Hoje é quinta-feira, 24 de setembro, e vamos agora com o nosso plantão policial. A Polícia Civil, com o apoio da Guarda Civil Municipal, durante o cumprimento de mandado de busca e apreensão, prendeu duas mulheres pelo crime de tráfico de drogas e também associação para o tráfico no final da tarde de quarta-feira. De acordo com as autoridades, após informações que uma mulher moradora do Jardim Itapuã estaria guardando uma certa quantidade de droga em sua residência para sua patroa, que é moradora do Jardim Baté. Após essas informações, foi solicitado junto à promotoria um mandado de busca e apreensão, na qual foi deferido pela justiça. Foi realizada uma operação conjunta entre a Polícia Civil com o apoio da Guarda Civil Municipal para cumprirem o mandado de busca e apreensão. Foi logrado o êxito em prender a mulher em uma residência pelo Jardim Itapuã com 6 tijolos de maconha, pesando 5,780 kg. Após ser questionada, ela confessou que guardava a droga para sua patroa, que é moradora do Jardim Baté. Em diligências, a equipe do SIG e também da GCM lograram o êxito em localizar e prender a segunda mulher, que já é conhecida dos meios policiais pela venda de Monjaro, a qual já está em liberdade assistida. As duas mulheres presas foram encaminhadas à delegacia da Polícia Civil de Lençóis Paulista, onde foram apresentadas ao delegado plantonista, que logo após a confecção do boletim de ocorrência, deliberou pela prisão das duas na penitenciária feminina na cidade de Pirajuí. As polícias civil e militar realizaram uma operação nesta quinta-feira em Igaraçu do Tietê e que terminou com dois adultos presos em flagrante e um adolescente apreendido por suspeita de envolvimento com o tráfico de drogas. A ação ocorreu durante o cumprimento de um mandado de busca e apreensão em um imóvel que já era investigado pelo setor de investigações gerais da Polícia Civil. Durante as buscas, os policiais apreenderam 123 pinos com cocaína, 24 porções de maconha, uma pedra de crack de aproximadamente 30 gramas e também R$180 em dinheiro. Segundo a Polícia Civil, as investigações apontavam que o imóvel seria utilizado para guardar e também comercializar entorpecentes. Os dois adultos foram autuados em flagrante pelo crime de tráfico de drogas e associação para o tráfico e permaneceram à disposição da justiça. Já o adolescente foi apreendido por ato infracional análogo aos mesmos crimes e encaminhado para as medidas previstas no Estatuto da Criança e do Adolescente. E policiais da primeira DIG DEIC de Bauru, após informações sobre reiterados desvios de mercadorias da empresa UD Arames, realizaram vigilância discreta e surpreenderam EACS, retirando clandestinamente produtos do estabelecimento por trajeto não alcançado pelas câmeras de monitoramento. Foram recuperados 2 rolos de arame e 5 quilos de prego, além de outro rolo subtraído anteriormente e localizado em sua residência após indicação do próprio investigado. O funcionário admitiu preliminarmente as subtrações e foi preso em flagrante.
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7: 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Começo de noite, fim de tarde. Hoje é quinta, 24 de setembro.
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0: 2 graus, quem pediu essa aqui foi o Fernando. Forte abraço, parceiro, tamo junto. A 2 graus, Alan e Aladim. Chico Rei, Paraná, no colo da noite. Quem pediu essa foi Andréia Pereira. Lourenço Lorival, meu vizinho de cerca do lado esquerdo, Zecão da Araucária. Meu vizinho de cerca, forte abraço, Zecão. Tamo junto. Lourenço Lorival, se ainda existe amor. Manda um alô pro Jonas Sampaio. Alô, Jonas, forte abraço, meu irmão. Tamo junto. Gasta sua internet comigo. Hoje é quinta. Quinta do cinema. Parceria Ventura FM e CM Cinemas. Vou fazer o sorteio de um par de convites pro cinema. Uma baguete de costela da Parada Gourmet. Participa aí.
1: Boa tarde, boa noite, vizinho de cerca. Tudo bem? Que é Sabrina, acho duas meninas. Eu quero ouvir uma música mais que de desejo. Por isso, pra uma semana, pra uma Sabrina. Coloca meu nome sorteio. Tchau, obrigado. Chama.
0: Tchau, obrigado.
2: Boa noite, Aventura. Boa noite, Castelo. Zé Rondina de Buribi. Queria uma música do Vieira e Vieirinha, Jorge Branca, se for possível. Oferecer pra Irene, pra Fato, pro Júnior da Tapera, o Marizão da Saúde e o Marquinho Pirueiro. Obrigado, engatilhou, mete bala. Ô, Catela, obrigado.
0: Tchau, obrigado. Dona Benedita de São Manuel também tá ouvindo. Obrigado pelo carinho do Jesus, Dona Benedita. A Natália, meu grande amigo Cacita, da Agroponto Pet.
3: Boa noite, meu amigo Castelo Mauri.
0: Oi, Mauri.
3: Castelo, toca pra nós. Índia com cascatinha, né? Engatilhou, mete bala.
0: Tchau, obrigado.
4: Boa noite, Castelo. Adilson Biasi oferece a programação a todos os ouvintes da Albirama e Bela Vista, todos que estão ouvindo.
0: Forte abraço, parceiro. Tchau, obrigado.
5: Oi, boa noite. Meu nome é Claudineia. Quero participar do sorteio e ofereço uma música para todos que estão ouvindo. Mete bala.
0: Tchau, obrigado.
6: Boa tarde, Castelo. Aqui é a Ana. Sou daqui de Agudos. Queria que você mandasse um beijo pro meu filho Breno e pro meu marido Vinícius. E quero participar do sorteio.
0: Alô, Agudos. Boa noite.
7: Boa tarde, Castelo. Manda uma música para nós aí. É, dormir na praça com Bruno e Marrone. Boa tarde pra você aí, meu amigo e companheiro. Boa noite, Castelo.
0: Boa noite, parceiro. Tamo junto.
8: Alô, meu amigo Castelo, uma boa noite aí pra você aí.
0: Boa noite.
8: Castelo, toca uma música pra nós, se for possível, aí do Lourenço Olival aí, beleza? Engatilhou? Mete bala, sai do mato, capivara, que já vem bala.
0: Sai do mato.
9: Vai na água, capivara, que lá vem bala.
0: Sai do mato, veia.
10: Boa noite, Aventura. Um grande abraço a todos vocês aí. Quero participar desse sorteio.
0: Tchau, obrigado. Geraldo Jordã, forte abraço. O Miguelzinho, Miguel Silva. Boa noite.
11: Boa tarde, Castelo. Belezeira? Toca um modão aí pra nós fechar essa tarde aí. Quero participar do sorteio.
0: Tchau, obrigado. Pedro Henrique, forte abraço, meu grande amigo Mauri. Alô, Mauri, boa noite, Mauri.
12: Boa noite, Castela, aqui é a Silvana. Toca uma música sertaneja aí pra nós aí, claro. Pra agitar essa noite. Engatilhou, mete bala. Tchau, obrigado.
0: Tchau, obrigado, sempre.
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14: Castelo, mete bala aí no Sistãozinho Chororó. Planeta Azul e oferece pro pessoal da Serrilha Oliveira. Tchau, obrigado.
0: Tchau, obrigado.
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0: Gasta sua internet comigo. Alô, Jaime Mexicano, boa noite, dona Maria Elisa Badesso, obrigado pelo carinho da audiência.
2: Boa noite, Castelo. Toca pra nós aí, Rick Renner, maravilhosa. Oferecer pra todo mundo que tá ouvindo. Me põe meu nome no sorteio que eu quero participar, hein, Castelo.
0: Fechou.
2: Tá difícil ganhar, hein.
0: Forte abraço,
2: Tom. Obrigado.
0: Forte abraço, Tom. Tamo junto. Tchau, obrigado.
3: Boa noite, Castelo. Boa noite, Ventura. Castelo Irene Bolívia.

0: Fazendo amor. Ela diz que ainda presta. Mato Grosso e Matias. Mato Grosso e Matias aqui na Aventura. Eita lasqueira. No pé da goiabeira. Tá bagunçado, mas sem gerência. Milionário José Rico de longe também se ama. E a vaca foi pro brejo. Grande mestre, o saudoso Tião Carreiro. Alô, Gilson Tempestade. Forte abraço, parceiro. Tamo junto.
1: Boa noite, Castelo. Raquel aqui, põe meu nome no sorteio. Toca pra nós um peão todo tatuado.
0: Eita lasqueira, essa já foi. Tchau, obrigado. Quem é os convites pro cinema fazer o sorteio, né? Convites pro cinema, Quinta do Cinema, parceria Aventura FM e CM Cinemas. Foi a Amanda. Final do telefone 1634. E quem ganhou a baguete e mais um refrigerante da Parada Gourmet foi o João Gabriel. Final do telefone 1987. 1987, final do telefone, João Gabriel. Sortudo. Estamos aí encerrando os nossos trabalhos.
2: Cristiano Castelhano, o furacão do Centro-Oeste Paulista.
0: Segura.
2: Castelo, segura essa emoção.
0: E vamos pegar descendo porque subindo é contramão.
2: Ah, sério.
0: Pegar descendo porque subindo é contramão. Ótima noite pra você. Se cuida, hein? Vê se obedece sua mãe. Fica com Deus. E tchau, obrigado. E se der, passa lá.

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3: De lavagem de dinheiro e ocultação de patrimônio no setor de combustíveis. Entre os alvos estão uma usina sucroalcooleira do interior de São Paulo, além de empresas do sistema financeiro, as fintechs, fundos de investimento, escritórios de advocacia, bancos, empresas de fachada, administradoras de recursos e uma das maiores distribuidoras de combustíveis do país. O superintendente substituto da Receita Federal em São Paulo, Cláudio Ferrer, detalhou o esquema.
4: A gente tem uma operação que foi a aquisição de uma distribuidora na ordem de 100 milhões de reais. Só que para essa aquisição dessa distribuidora, primeiro houve uma aquisição de uma usina sucroalcooleira. Para aquisição dessa usina, você teve a estruturação de fundos de investimento. Em resumo, é uma estrutura extremamente complexa. A gente está falando aí pelo menos de umas 6-7 camadas de estruturas de fundos de investimento até chegar nessa aquisição.
3: O ministro da Fazenda, Dario Durigan, comentou sobre os desafios da Operação Carbono Oculto e a necessidade de um trabalho coordenado entre os órgãos de inteligência para fazer frente ao crime organizado.
5: As entidades do sistema financeiro têm a obrigação de informar para as autoridades, seja para o Banco Central, seja para a Receita, movimentações estranhas. Se essa informação não chega, você dificulta a autoridade. Então, o que nós estamos vendo é que muitas fintechs, muitos bancos, muitas administradoras não só deixam de fazer a comunicação devida para as autoridades, como foram capturadas, estão a serviço do crime organizado. Portanto, a dificuldade de elucidação, ela exige que nós tenhamos coordenação entre os vários órgãos de inteligência, porque senão a gente não consegue.
3: Ao longo de 5 anos, a organização criminosa teria movimentado 11 bilhões e 600 milhões de reais entre lavagem de dinheiro e ocultação de patrimônio. Cláudio Ferrer, da Receita Federal, destacou que as investigações continuam.
4: Enquanto a gente não conseguir debelar dentro do mercado de combustíveis essas estruturas, a investigação não vai parar. O desafio do Estado brasileiro é conseguir sanear esse mercado financeiro para que o crime organizado não consiga crescer e aí nós consigamos efetivamente asfixiar essa economia do crime.
3: A primeira fase da Operação Carbono Oculto foi deflagrada em agosto de 2025 pela Receita Federal, pelo Ministério Público de São Paulo e pela Polícia Federal, com foco em adulteração de combustíveis. A segunda fase aconteceu em maio deste ano, já com foco na movimentação financeira das fintechs. Reportagem Luana Karen.
6: Mais de 1.300 páginas e perfis usados para divulgar plataformas de apostas irregulares foram retirados do Facebook e do Instagram.
7: A medida foi determinada pelo Ministério da Justiça e Segurança Pública depois que o Laboratório de Operações Cibernéticas apontou páginas nessas redes sociais usadas para divulgar propagandas, vídeos e links de plataformas de apostas.
6: O objetivo é impedir que as redes sociais sejam usadas para atrair novos usuários para sites de apostas que funcionam de forma irregular.
7: As investigações continuam para identificar os responsáveis pelos perfis e encontrar outros canais usados para divulgação de plataformas irregulares.
6: Esta semana é marcada pela luta contra o tráfico de mulheres e crianças, que foi comemorado ontem.
7: Esses dois grupos respondem atualmente pela maior parte das pessoas que são vítimas desse tipo de crime no Brasil.
6: Camboja e países da Europa estão entre os principais destinos e a exploração sexual está entre as maiores finalidades do tráfico.
7: Apesar disso, homens também podem ser aliciados e enviados ao exterior para trabalhos forçados, especialmente em centros de produção de golpes cibernéticos.
6: Nós conversamos com o diretor de migrações do Ministério da Justiça e Segurança Pública, Vitor Sempel, sobre os protocolos adotados pelas autoridades brasileiras e o Plano Nacional para coibir o tráfico de pessoas. Acompanhe.
7: Diretor, bem-vindo à Voz do Brasil. Obrigado. Prazer ter o senhor conosco aqui. Importante a gente começar, então, essa entrevista explicando para o nosso ouvinte o que é tráfico de pessoas, o que configura esse crime.
8: Olha, boa tarde, obrigado Mariana, Luciano aí pela oportunidade, né? O tráfico de pessoas, ele tá tipificado lá no nosso Código Penal, né? No artigo 149A. Ele é identificado como caracterizado no ato de recrutar, aliciar, transportar, transferir ou até manter sob cárcere uma pessoa, né, para fins de violência, para fins de exploração, para fins de redução à condição análoga à de escravo, para fins de exploração sexual e sempre mediante alguma fraude, né, algum abuso, alguma coação, justamente para reduzir essa pessoa, né, à finalidade da exploração.
6: Quais são os sinais que as pessoas devem estar atentas para identificar um possível aliciamento para o tráfico?
8: Olha, o tráfico, ele pode parecer, né, uma coisa de novela, né, como a gente brinca, mas ele está muito próximo da nossa realidade, né? Então é sempre bom a gente desconfiar daquela oferta de emprego, né, no exterior, sem maiores detalhes, aquela questão do dinheiro fácil, né? Não existe dinheiro fácil, a gente sabe disso, né?
6: O governo federal tem um plano nacional de enfrentamento ao tráfico de pessoas, né? Que tipo de ações estão previstas nesse plano?
8: A gente sabe, né, que o tráfico de pessoas, como um crime bastante complexo, ele exige uma resposta que não seja de um órgão só, né? Ele exige uma resposta bastante coordenada, né? Então, nós contamos no plano nacional com 5 eixos de atuação, né? Desde da prevenção, né? Ou seja, a gente tentar reprimir essas ofertas, né? Desde que a pessoa recebe a oferta, ela já vai saber que ali não é uma oferta interessante, né? Que ela desconfie daquela oferta, né? Então, a prevenção ao crime, desde a responsabilização dos perpetradores desse crime, né? Então, o Estado brasileiro atuando em conjunto para prevenir o crime, responsabilizar o criminoso, se eventualmente o crime ocorrer, mas também prestar uma assistência digna à vítima, né? A vítima de tráfico de pessoas, muitas vezes, ela não é reconhecida como vítima, né? Então, ela tem que ter também a informação adequada, a informação segura, para que ela, uma vez submetida a esse tipo de exploração, ela se reconheça como vítima e o Estado também dê conta de atender essa pessoa e reintegrá-la na sociedade.
7: Pois aí, existe inclusive um protocolo, né, para atender as vítimas brasileiras que possam estar nessa situação no exterior. O que prevê esse protocolo?
8: Então, o protocolo, ele é um verdadeiro manual, né? É um passo a passo para todas as autoridades envolvidas nessa cadeia, né, de combate ao tráfico de pessoas, para, uma vez identificando uma vítima brasileira de tráfico no exterior, a gente saber exatamente o que cada agente público tem que fazer. Então, isso vai desde a identificação da vítima, o resgate, eventualmente, que é feito no exterior, naquele local, né? A assistência consular, né? O que isso quer dizer? As embaixadas do Brasil no exterior, os consulados do Brasil no exterior, eles prestam um serviço para essa pessoa brasileira identificada como vítima. Então, portanto, o resgate, a vinda dela para o Brasil e até mesmo a, como eu falei, a reintegração dessa pessoa na sociedade. Ou seja, se ela vai precisar de um atendimento de saúde, se ela vai precisar de um atendimento de assistência social, eventualmente essa pessoa ficou um tempo considerável fora do Brasil e ela precisa ser reintegrada em programas sociais, por exemplo, né, o Cade Único, o BPC, o Bolsa Família. Então, esse protocolo, ele pega toda essa cadeia, desde a identificação da vítima até a plena reinserção dessa pessoa na sociedade brasileira.
6: Quais são os destinos mais comuns de pessoas traficadas do Brasil e para quais finalidades?
8: A gente tem avançado muito na produção e de dados e na identificação desses casos. Então, em 2025, a gente identificou o Camboja como principal destino de vítimas brasileiras de tráfico de pessoas. E também uma diferença em relação a 2024 que a gente observou para o ano passado foi que a exploração sexual passou a ser a principal finalidade dos casos identificados. A gente toma muito cuidado, né, quando vai lidar com esses dados, porque, como eu falei, é um crime de difícil identificação, que envolve uma série de instituições, seja federais, seja estaduais, seja internacionais. Então a gente tem que ter muito cuidado com esses dados, porque eventualmente uma tendência pode significar que a gente não está observando o fenômeno como um todo, né? Então, dizer que a exploração sexual e que as mulheres se tornaram as principais vítimas em 2025 não quer dizer que a gente não tenha homens que sempre representaram a maioria das vítimas desse crime, não estejam também sendo submetidas a condições análogas à de escravidão. Então, a gente sempre tem que entender o fenômeno como um todo, né? E nesse aspecto, o Camboja foi o principal destino, seguido por Israel e Itália. Os países da Europa, principalmente, Itália, Bélgica, Suíça, são muito identificados. Se a gente tivesse que apontar o perfil de uma vítima brasileira, seria uma mulher brasileira que é explorada, levada até esses países para fins de exploração sexual. E também nós temos crianças, né? A gente chega nos casos identificados em 2025, 15 a 20% de crianças e adolescentes. Então, também um sinal de alerta aí muito grande para brasileiros sendo aliciados principalmente por redes sociais, né? Aplicativos de mensagens, né? WhatsApp, Discord,
7: Telegram. Adoção, geralmente, para adoção ilegal? Para crianças?
8: Na verdade, para todas as finalidades a gente observou, tá? Desde o trabalho infantil até mesmo a exploração sexual de crianças e adolescentes. Então, as crianças representando, né, como quase um quarto das vítimas identificadas no ano passado, para todas as finalidades. Não existe apenas uma finalidade de adoção ilegal, não.
6: Muito bem, nós conversamos com o Vitor Sempo, diretor de Migrações do Ministério da Justiça e Segurança Pública. Muito obrigado por sua entrevista aqui à Voz do Brasil.
8: Muito obrigado.
7: E atenção para os canais de denúncias e orientações sobre tráfico de pessoas.
6: O Disque 100 do Ministério dos Direitos Humanos e da Cidadania para qualquer pessoa, especialmente crianças, e o Ligue 180 voltado para casos envolvendo mulheres.
7: Caso você suspeite ou tenha conhecimento de grupos que atuam dentro do Brasil ou episódios envolvendo tráfico de estrangeiros para o nosso país, deve procurar os canais da Polícia Federal.
6: Ou, em qualquer caso, ligar para a Polícia Civil do seu estado pelo 190.
7: Acordo de livre comércio entre o Mercosul e a Associação Europeia de Livre Comércio, a EFTA, formada por Suíça, Noruega, Islândia e Liechtenstein, começa a entrar em vigor no Brasil a partir de 1º de outubro.
6: O decreto que oficializa o acordo foi publicado no Diário Oficial da União. Para o Brasil e a Islândia, as novas regras começam a valer em 1º de outubro. Já para Brasil e Noruega, a aplicação começa em 1º de novembro.
7: O acordo prevê novas condições de acesso para produtos sul-americanos nos países membros, com eliminação e redução de tarifas e regimes específicos de exportação.
6: Para apoiar empresas e setores produtivos com o novo acordo, o Ministério do Desenvolvimento, Indústria, Comércio e Serviços construiu um painel de dados interativo.
7: A ferramenta reúne informações sobre o comércio do Brasil com os quatro países da EFTA, para facilitar o acesso a novas oportunidades de exportação e as vantagens tarifárias oferecidas para os seus produtos.
6: A plataforma está disponível em gov.br/mdic na aba Comexvis.
7: A Companhia Nacional de Abastecimento divulgou nesta quinta-feira o terceiro levantamento da safra de café de 2026.
6: O estudo mostra um cenário de crescimento da produção, influenciado pela entrada de novas áreas em produção, pelo uso de tecnologias e por condições climáticas mais favoráveis.
9: A estimativa é de colher 67 milhões e 600 mil sacas de café na safra 2026, que já tem 99% da área colhida. Os dados dados são do terceiro levantamento da Conab, a Companhia Nacional de Abastecimento, divulgados nesta quinta-feira. O estudo também aponta que a área em produção é estimada em 1.950.000 hectares. Segundo o gerente de acompanhamento de safras da Conab, Fabiano Vasconcelos, o resultado é influenciado pela entrada de novas áreas em produção, pelo maior uso de tecnologias e insumos e pelas condições climáticas mais favoráveis.
10: Isso aí é fruto de tecnologia, fruto de incremento, fruto de investimento dos produtores rurais, e esse manejo, de certa forma, tem melhorado as produtividades médias da cultura, e a gente acaba percebendo isso também ao longo da série histórica.
9: O destaque da safra é o café arábica, que representa cerca de 70% da produção nacional. A colheita está estimada em 48 milhões e 200 mil sacas. Minas Gerais é o maior produtor da variedade. Nas exportações, o Brasil embarcou em agosto 3 milhões e 800 mil sacas de café de 60 quilos, segundo a Conab. No acumulado de janeiro a agosto, foram exportadas 24 milhões e 600 mil sacas de 60 quilos. Reportagem Luciana Colares de Holanda.
7: Uma descoberta feita por jovens quilombolas de Pernambuco pode mudar a realidade das casas de farinha no Nordeste.
6: O descarte de um resíduo tóxico chamado manipoeira ganhou uma solução sustentável e criativa.
7: Usando cascas de uma fruta comum na região, a pinha, também conhecida como fruta do conde, estudantes criaram um filtro capaz de manter o solo livre de contaminação do resíduo.
6: A inovação foi destaque em diversas premiações, incluindo a última edição do Prêmio Jovem Cientista.
7: Os detalhes você acompanha agora no quadro Ciência na Prática.
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12: O que parecia ser apenas água descartada na produção de farinha de mandioca, na verdade, escondia um líquido altamente poluente. Foi observando a própria comunidade que uma jovem cientista resolveu agir para transformar um problema em solução.
13: Meu nome é Beatriz Vitória da Silva. Eu venci o Prêmio Jovem Cientista, venci também, em primeiro lugar, o Prêmio Mercosul da Ciência e da Tecnologia, e atualmente eu estou fazendo faculdade em Economia pela UFCG aqui em Campinas. A gente viu que nas casas de farinha tinha um problema invisível, que é o descarte inadequado da manipoeira. No processo de prensagem, depois que eles fazem a farinha, é descartado um líquido chamado manipoeira. Ela chega a ser 25 vezes mais poluente que um esgoto doméstico.
12: Para descontaminar o solo e melhorar a saúde da comunidade, Beatriz e sua equipe foram investigar o que a própria natureza local oferecia. A resposta estava nas cascas descartadas de uma fruta muito consumida no quilombo, a pinha, também conhecida como fruta do conde.
13: Observando a realidade, você encontra as cascas jogadas no chão. A gente pegou as cascas da pinha, levamos para o laboratório, a gente viu que a farinha das cascas de pinha, ela tem propriedade porosas. Então a gente fez o filtro a partir das cascas de pinha, fazendo a farinha e o carvão ativado, e logo em seguida a gente fez alguns testes que apresentou resultados bastante positivos.
12: O projeto, batizado de Filtropinha, rendeu prêmios nacionais e internacionais e já está mudando de forma permanente a estrutura do quilombo.
13: A gente viu que o filtro, ele realmente tem uma eficácia. Graças à premiação, a gente conseguiu dar continuidade ao Filtropinha. A gente conseguiu, de uma certa forma, resolver o problema da manipoeira. E a gente não está só ajudando a comunidade. A gente está ajudando a nossa futura geração.
12: Acompanhe a pesquisa na página do Prêmio Jovem Cientista. E esse foi o Ciência na Prática, com produção de Warby Calil e edição de Edinaldo Júnior. E nosso encontro com o Saber Científico volta na próxima semana. Até lá.
6: Já pensou em assistir momentos históricos da televisão e do cinema brasileiro no celular ou no computador?
7: A Cinemateca Brasileira disponibiliza repositório digital de arquivos para consulta pública.
6: O trabalho integra a Rede Nacional de Acervos Audiovisuais, coordenada pelo Ministério da Cultura.
7: Instituições públicas e privadas podem aderir ao programa para manter viva a memória cultural do país.
14: Senhoras e senhores telespectadores da televisão Tupi, registramos as primeiras palavras do presidente senhor Jânio Quadros.
15: Registros como esses, que narram eventos marcantes da história do Brasil e do mundo, estão disponíveis no site da Cinemateca Brasileira, graças ao trabalho de pesquisadores que estão catalogando e digitalizando mais de 180 mil rolos de telereportagens e cinejornais da TV Tupi, a primeira emissora de televisão do país. Coordenado pelo historiador e professor da Universidade de São Paulo, Eduardo Moretim, o projeto tem o objetivo de manter vivas as mais de 200 horas de material televisivo.
16: É um projeto que procura colocar de novo em circulação parte desses 180 mil telereportagens da TV Tupi. A preservação, ela precisa estar vinculada à difusão pública.
15: O acervo audiovisual da Cinemateca Brasileira inclui cerca de 250 mil rolos de filmes e mais de 1 milhão de documentos. A instituição hoje faz parte da Rede Nacional de Arquivos Audiovisuais, uma iniciativa coordenada pela Secretaria do Audiovisual do Ministério da Cultura. A rede reúne órgãos públicos e privados para cuidar da memória cultural do país. Daniela Leda, coordenadora de gestão e contratos da Cinemateca Brasileira, explica que a rede busca fortalecer iniciativas de salvaguarda dos acervos.
17: A Rede Nacional de Arquivos Audiovisuais, ela foi criada para realmente fortalecer esse conjunto de políticas públicas de preservação audiovisual.
15: O processo de adesão começa com o envio de documentação pela plataforma gov.br. Em seguida, é realizada uma análise técnica do acervo, como detalha a coordenadora de gestão e contratos da Cinemateca Brasileira, Daniela Leda.
17: Ao aderir à rede, a instituição se compromete a manter os dados atualizados de acervo, a colaborar com o Inventário Nacional de Bens Culturais Audiovisuais e também a adotar e disseminar boas práticas de preservação, descrição e acesso daquele acervo.
15: Segundo o historiador e professor da Universidade de São Paulo, Eduardo Moretim, esses acervos contribuem para construir a memória e também para consolidar a pesquisa histórica e audiovisual.
16: Sem essas imagens, nós não temos essa memória e os pesquisadores não podem, a partir da existência dessas imagens, reconstruir o sentido desse passado.
15: O Banco de Conteúdos Culturais disponibiliza, além de cinejornais e telereportagens, filmes históricos na íntegra, como a obra É Com Esse Que Eu Vou, de 1948.
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15: Aquelas instituições que aderirem à rede passam a ter divulgação institucional e do acervo no portal Filme Cultura. E qualquer cidadão pode revisitar o passado por imagens na página da Cinemateca Brasileira no endereço cinemateca.org.br. Reportagem Gabriela Noronha.
6: Já estão abertas as inscrições para o programa de capacitação em construção industrializada.
7: Realizado pelo Ministério do Desenvolvimento, Indústria, Comércio e Serviços, o curso prepara profissionais para planejar e implementar soluções inovadoras e sustentáveis em obras de infraestrutura.
6: A capacitação gratuita é voltada a gestores públicos e privados, profissionais da construção civil e estudantes.
7: A inscrição pode ser feita por meio da plataforma da Escola Nacional de Administração Pública, no endereço escolavirtual.gov.br.
6: E essas foram as notícias do governo federal.
7: Fique agora com as notícias do Poder Judiciário e do Congresso Nacional. Boa noite.
6: Boa noite para você e até amanhã.
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20: Relator determina que Polícia Federal investigue possíveis irregularidades na atuação da CVM no caso Master.
21: STJ define que banco pode encerrar conta corrente de forma unilateral.
20: TSE mantém indeferida candidatura de Arruda ao governo do Distrito Federal.
21: Boa noite, eu sou Arthur Filho.
20: E eu sou Walter Lima.
21: O ministro do Supremo Supremo Tribunal Federal, Flávio Dino, determinou que a Polícia Federal abra investigação sobre possíveis crimes e interferências indevidas na atuação da Comissão de Valores Mobiliários, a CVM, no caso do Banco Master.
0: A decisão considera um relatório que apontou fragilidades estruturais na autarquia e falhas na apuração de denúncia sobre possíveis irregularidades relacionadas ao banco. No relatório, resultado de uma auditoria, o grupo de trabalho da CVM identificou falhas de divulgação de informações em 73% dos 314 processos relacionados ao grupo econômico, deficiência de compliance em 32%.
21: Bancos podem encerrar conta corrente de forma unilateral.
0: E para o STJ, isso não significa violação ao Código de Defesa do Consumidor. Fátima Uchoa.
1: O entendimento do STJ foi firmado em recurso repetitivo e por isso deve ser seguido pelo judiciário de todo o país. Segundo o relator ministro Humberto Martins, a discussão surgiu porque o Código de Defesa do Consumidor considera abusiva a recusa do fornecedor em prestar serviços ou vender produtos a quem esteja disposto a pagar. Mas ele observou que a própria norma prevê exceção para intermediações reguladas por leis especiais, o que abrange a legislação das instituições financeiras e as normas do Conselho Monetário Nacional. Para o ministro, a regra legal se refere à recusa em contratar antes do começo da relação de consumo, diferente de uma conta já contratada.
21: Justiça do Trabalho de Minas Gerais considera discriminatória dispensa de jovem aprendiz grávida com TDAH.
0: Ela foi demitida por suposto desempenho insuficiente. Samanta Flor.
22: A justiça concluiu que não houve uma avaliação objetiva que comprovasse desempenho insuficiente. A aprendiz tinha média 8,43 nas atividades teóricas e não recebeu o acompanhamento adequado no desempenho das funções. A dispensa foi anulada e as empresas foram condenadas a pagar cerca de R$10.700 por danos morais. Como ela estava grávida, também terá direito à indenização referente à estabilidade gestacional.
21: Por 5-2, o Tribunal Superior Eleitoral TSE confirmou hoje, quinta-feira, decisão do Tribunal Regional Eleitoral do Distrito Federal, o TREDF, que indeferiu o registro de candidatura de José Roberto Arruda, do PSD, na disputa ao cargo de governador do Distrito Federal nas eleições gerais deste ano.
0: A maioria dos ministros acompanhou o voto do relator, ministro Dias Toffoli, determinando a imediata comunicação da decisão ao Tribunal Regional Eleitoral para cessar a condição subjúdice de José Roberto Arruda na disputa pelo governo do Distrito Federal.
21: Com a decisão, a candidatura de Arruda também não pode mais receber os fundos eleitoral e partidário, e ele deve cessar a campanha, inclusive as inserções no rádio e na TV e a participação em debate.
0: José Roberto Arruda permanece inelegível devido à sucessiva condenações em segunda instância por ato doloso de improbidade administrativa.
21: O Ministério Público Federal consegue na justiça a construção de escola indígena em Amarante do Maranhão.
0: A nova escola substitui a antiga unidade que funcionava em condições precárias e não tinha estrutura adequada para atender aos estudantes indígenas. Vanessa Pereira.
23: A nova escola atende os estudantes indígenas da aldeia Guaruru, na terra indígena Arariboia, em Amarante do Maranhão. A obra foi realizada após a ação do MPF, ajuizada em 2023, que apontou as condições precárias da antiga unidade, onde faltavam estrutura e até carteiras para os estudantes. Em vez de reformar o prédio, o governo do Maranhão construiu uma nova escola, concluída em 2025 e já em funcionamento. Na sentença, a justiça reconheceu o cumprimento da obrigação e determinou que a manutenção do prédio ficará a cargo do Estado.
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21: A você uma boa noite.
0: E até amanhã.

0: sou Humberto Pinheiro e estes são os destaques de hoje do Jornal do Senado, que começa agora. Senado analisa proposta que atualiza serviço Disque Idoso. Projeto dá prioridade a iniciativas voltadas ao esporte feminino. Lei garante continuidade de recursos para projetos de combate ao câncer. Boa noite. O projeto que busca atualizar o programa Disque Idoso, criado em 2007, pode ser analisado pelos senadores. O objetivo é ampliar a prevenção a maus tratos, o acesso à informação e aos direitos. Mais detalhes com o repórter César Mendes.
1: De autoria do senador Paulo Paim, do PT do Rio Grande do Sul, o texto muda o nome do programa Disque Idoso para Disque Pessoa Idosa e amplia as suas funções, já que além de receber denúncias de maus tratos e violência, passará a oferecer também informações sobre direitos, acesso a benefícios, programas governamentais e serviços públicos. Paim explicou que o atendimento será feito dentro do atual Disque 100, serviço gratuito focado no atendimento a grupos vulneráveis, sem a necessidade de criar uma nova central telefônica. Segundo ele, a proteção da pessoa idosa vai além do combate à violência.
2: Amplia os serviços oferecidos, colocando a pessoa, seus direitos e sua dignidade no centro da política pública.
1: A proposta busca ainda fortalecer a articulação entre os órgãos de assistência social, saúde, segurança pública, Ministério Público, Defensoria Pública e Conselhos de Direitos.
0: O Senado pode votar uma proposta que permite o uso da renúncia fiscal de empresas e pessoas físicas no incentivo ao esporte para priorizar projetos voltados ao esporte feminino e destina, no mínimo, 10% dos valores a essas iniciativas. Repórter Lana Dias.
3: Em audiência pública na Comissão de Esporte, a senadora Tereza Leitão, do PT de Pernambuco, relatou a desigualdade no setor, algo que a proposta busca combater.
4: Não é porque a gente compete mulheres com mulheres, mas é porque você, comparando o que o futebol oferece aos homens com o que o futebol oferece às mulheres, com o que o futebol oferece, o voleibol oferece aos homens, com o que o voleibol oferece às mulheres, em termos de condições de prática esportiva.
3: A proposta prevê limite máximo de valores por proponente, critérios de distribuição regional, equilíbrio entre modalidades esportivas e critérios de alternância ou limitação de acesso a tratamento prioritário para evitar concentração excessiva.
0: Uma nova lei aprovada pelo Senado e sancionada pelo Executivo garante até 2031 a continuidade do incentivo fiscal para empresas que destinam recursos a projetos de combate ao câncer e de atenção à pessoa com deficiência. A reportagem é de Yasmin Rodrigues.
5: A proposta chegou ao Senado depois de passar pela Câmara dos Deputados e foi analisada em regime de urgência pelo plenário. A relatoria ficou com a senadora Mara Gabrilli, do PSD de São Paulo, que defendeu a manutenção do mecanismo como forma de dar previsibilidade às instituições que dependem desses recursos.
6: A prorrogação garantirá a possibilidade de que organizações da sociedade civil sem fins lucrativos, como por exemplo as APAES, o GRAAC, que é o Grupo de Apoio Adolescente à Criança com Câncer, por exemplo, e centros especializados em reabilitação e hospitais do SUS, tenham previsibilidade orçamentária para atendimentos e pesquisas.
5: O Pronon e o Pronas PCD permitem que recursos privados sejam direcionados a projetos previamente aprovados pelo Ministério da Saúde. O primeiro é voltado à prevenção e ao tratamento do câncer. O segundo apoia ações de prevenção e reabilitação de pessoas com deficiência.
0: Também foi sancionada pela Presidência da República a lei aprovada pelo Senado que institui o programa Institucional de Bolsa de Iniciação à Docência, PIBID, como política de Estado. A norma estabelece objetivos, modalidades de bolsas e regras para o programa de formação inicial de professores da educação básica. A reportagem é de Pedro Pincer.
7: A nova regra estabelece que o PIBID será desenvolvido no Ministério da Educação e na CAPES, em parceria com instituições de ensino superior e redes públicas de educação básica. As ações de formação poderão ser voltadas às diferentes diferentes etapas e modalidades da educação básica. Isso inclui educação do campo, escolar indígena, escolar quilombola, especial, bilíngue de surdos e de jovens e adultos. A relatora, senadora Damaris Alves, do Republicanos do Distrito Federal, destacou a importância da iniciativa.
8: É certo que o fortalecimento da docência por meio do PIBID é um instrumento direto e hábil para assegurar a qualidade do ensino. O programa pode contribuir com a realização do princípio constitucional de valorização dos profissionais da educação. Deste modo, o PIBID atua diretamente na raiz dessa valorização.
7: Foi vetado o artigo que tratava das despesas do programa. O dispositivo previa que elas seriam custeadas por dotações orçamentárias destinadas anualmente ao MEC e à CAPES e proibia a redução dos valores das bolsas e o contingenciamento das despesas do programa.
0: 38% das mulheres com deficiência no país já sofreram algum tipo de violência doméstica. Foi o que revelou uma pesquisa inédita do Senado. As vítimas ainda enfrentam o despreparo dos agentes públicos na hora da denúncia. Repórter Patrícia Oliveira.
9: 83% das mulheres com deficiência vítimas de violência doméstica não denunciam o agressor, porque na maioria das vezes se trata de um marido ou parceiro de quem dependem economicamente. Os dados apresentados em uma audiência pública na Comissão de Direitos Humanos também apontaram que apenas 31% dessas vítimas buscam uma delegacia especializada e ainda enfrentam barreiras físicas e dificuldades no atendimento, como destacou a vice-presidente do Instituto Maria da Penha, Regina Célia Barbosa.
10: Ou por ignorância, ou por negligência, ou por falta de sensibilidade a sua condição de deficiência.
9: De acordo com a pesquisa, mulheres com deficiência estão mais expostas à violência sexual e financeira. Para Priscila Celares, do Ministério dos Direitos Humanos e da Cidadania, os novos dados poderão embasar mais iniciativas governamentais.
11: E com isso conseguir desenvolver e articular políticas públicas que sejam mais específicas.
9: A pesquisa feita pelo Instituto Data Senado e o Observatório da Mulher contra a Violência é a primeira da série histórica iniciada em 2005 a destacar especificamente a realidade das mulheres com deficiência.
12: Eleições 2026.
0: Os brasileiros vão eleger no dia 4 de outubro 1.059 deputados que vão atuar nas assembleias legislativas e na Câmara Distrital do Distrito Federal. Mas você sabe quais os papéis desses deputados? Confira na reportagem de Rodrigo Rezende.
13: Os deputados estaduais e distritais são representantes da população nas assembleias legislativas de cada estado e na Câmara Legislativa, no caso do Distrito Federal. Uma vez eleitos, eles têm mandato de 4 anos. Todos esses deputados, 1.059 no total, colaboram na organização da administração estadual, como explica o consultor legislativo do Senado, Gilberto Guerzoni.
14: O Brasil é uma república federativa, então os estados têm autonomia e legislam sobre uma série de temas, além da sua própria organização, segurança pública, saúde, educação, meio ambiente, cultura, além de aprovar as leis estaduais e distritais, né? No caso do Distrito Federal, os deputados estaduais e distritais também são responsáveis pela fiscalização dos governos, né? Do governo do estado e do governo do Distrito Federal.
13: Para exercer essa fiscalização, os deputados podem solicitar informações a órgãos públicos, convocar autoridades para prestar esclarecimentos e criar comissões parlamentares de inquérito, as CPIs. Os deputados estaduais e distritais também votam o orçamento dos estados e do DF e propostas de leis de iniciativa dos governadores. No caso do Distrito Federal, há uma particularidade. Como o DF não possui municípios, os deputados distritais tratam tanto de temas de competência estadual, quanto de assuntos que em outras partes do país seriam discutidos por vereadores.
0: Com trabalhos técnicos de Eliseu Caires, o Jornal do Senado fica por aqui. Acompanhe agora as notícias da Câmara dos Deputados. Boa noite e até amanhã.

0: folga remunerada do trabalhador que doar sangue.
1: Projeto estende auxílio acompanhante a todos os tipos de aposentadoria.
0: Comissão estabelece parâmetros para acervos de livros em salas de aula.
1: Boa noite. Estudantes de 4 a 11 anos de idade poderão contar com acervo de livros nas salas de aula. A ideia é incentivar a formação de jovens leitores, como informa a repórter Mônica Tati.
2: Proposta aprovada pela Comissão de Educação da Câmara dos Deputados prevê que as salas de aula da pré-escola e dos anos iniciais do ensino fundamental tenham acervo de livros. O texto insere o dispositivo na Lei das Bibliotecas. O acervo seria formado por livros paradidáticos e de literatura infantil, destinados ao uso de alunos e professores. O deputado Tarcísio Mota, do PSOL do Rio de Janeiro, que leu o parecer do relator, o deputado Pedro Kizai, do PT de Santa Catarina, destaca que o projeto fortalece o Sistema Nacional de Bibliotecas Escolares e é essencial para formar novos leitores.
3: Nós temos, infelizmente, caído o número de leitores na sociedade brasileira. E nós sabemos que o livro é uma janela para o mundo, é a possibilidade de ampliar os nossos horizontes. E quando isso é feito desde o início, na pré-escola, isso é decisivo, não só para aquela criança poder adquirir mais hábitos de leitura, ampliar os seus horizontes, mas para que a própria educação funcione. Nós temos evidências científicas que demonstram que em famílias onde há crianças leitoras, essas crianças aprendem mais, aprendem melhor, têm, portanto, sucesso no fluxo escolar.
2: O projeto, que prevê a formação de acervos de livros nas salas de aula para crianças de 4 a 11 anos, aguarda a apreciação da Comissão de Constituição e Justiça. Se for aprovado, pode seguir direto para o Senado. Da Rádio Câmara de Brasília, Mônica Tati.
4: Saúde.
0: Luiz Tibé, do Avante de Minas Gerais, apresentou projeto para viabilizar no SUS o uso experimental da polilaminina em pacientes com lesões recentes na medula ou paralisias causadas por traumas. Ele explica que o tratamento vai depender de indicação médica e autorização dos órgãos competentes.
1: Luiz Tibé aponta que a polilaminina é estudada pelo potencial de regenerar fibras nervosas lesionadas. A proposta do congressista dá prioridade a pacientes da rede pública com lesão medular aguda, que deverão ser acompanhados por equipe especializada durante a pesquisa.
0: Gustinho Ribeiro, do PP de Sergipe, apresentou o projeto que cria regras especiais para a renegociação de dívidas de pessoas acometidas por doenças crônicas incapacitantes. Para ter acesso ao benefício, é preciso comprovar o impacto dos custos do tratamento ou a perda da capacidade financeira causada pela doença.
1: Pelo texto de Gustinho Ribeiro, a conciliação prevê mais prazo para pagamento, redução de juros e parcelamento da dívida. Segundo ele, a medida busca proteger pacientes em situação de vulnerabilidade e evitar que o superendividamento comprometa o tratamento de saúde.
0: Marcos Soares, do PSDB do Rio de Janeiro, propõe a criação do Programa Nacional de Educação Cosmética e Cuidado com a Pele nas escolas. A iniciativa prevê ações dos Ministérios da Educação e da Saúde sobre higiene, proteção solar e cuidados com a pele.
1: Marcos Soares explica que o objetivo é promover campanhas de conscientização para combater a desinformação sobre rotinas de beleza. O parlamentar argumenta que a proposta pode ajudar a prevenir danos causados pelo uso inadequado de cosméticos.
4: Segurança Pública.
0: A Comissão da Câmara aprovou o programa de atendimento a vulneráveis vítimas de estupro com o objetivo de humanizar o acolhimento e garantir a coleta de provas contra o agressor. Saiba mais sobre o assunto na reportagem de Maria Neves.
5: A Comissão de Segurança Pública da Câmara dos Deputados aprovou o projeto que institui um modelo nacional de atendimento humanizado e de coleta de provas para casos de estupro de vulnerável, chamado Ação Protetiva 360 graus. Pela proposta, estados e municípios que aderirem ao programa terão de criar núcleos de atendimento humanizado e multidisciplinar às vítimas. Na versão aprovada, o relator deputado Paulo Bilinski, do PL Paulista, prevê que as autoridades deverão realizar a coleta de provas imediatamente, ainda no local de acolhimento. De acordo com o parlamentar, a literatura forense se estima que a janela máxima de preservação dos vestígios é de até 72 horas a partir da agressão. A proposta também estabelece o prazo máximo de 30 dias para a emissão dos laudos periciais. Esse prazo poderá ser prorrogado por igual período, mas somente com justificativa técnica fundamentada. O texto original do deputado delegado da Cunha, do União de São Paulo, prevê somente a emissão de laudos dentro dos prazos legais. Delegado da Cunha afirma que a criação do programa é importante, principalmente porque a maior parte dos abusos sexuais de vulneráveis ocorre dentro de casa e o agressor quase sempre permanece impune.
6: A ação protetiva 360 tem por objetivo proteger crianças e adolescentes do crime chamado estupro de vulnerável. É o estupro praticado contra menores de 14 anos, que acontece na maioria das vezes dentro de casa. Outro dado assustador é que a grande maioria das vítimas tem de 4 a 8 anos. E outro dado alarmante: em 80% dos casos, o estuprador é inocentado por falta de prova material, falta de DNA.
5: De acordo com o delegado da Cunha, iniciativa semelhante ao programa proposto já foi adotada na Baixada Santista, em São Paulo, e dobrou o número de condenações de agressores sexuais de vulneráveis. Pela legislação, além de menores de 14 anos, são consideradas vulneráveis pessoas que não têm discernimento ou não podem oferecer resistência ao estupro, devido a alguma doença ou neurodivergência, por exemplo. O texto aprovado estabelece também quem pode acionar os núcleos de atendimento no caso de suspeita de estupro de vulnerável. Além da própria vítima e de familiares, estão na lista profissionais de saúde ou de assistência social e integrantes do conselho tutelar. Além disso, a versão do relator, delegado Paulo Bilinski, prevê que quando o pai, a mãe ou o responsável legal for suspeito do crime, a justiça poderá autorizar a coleta de material biológico. Segundo o deputado, a medida evita que o próprio agressor impeça a preservação dos vestígios criminais. Ainda de acordo com a proposta, sempre que houver suspeita, o núcleo de acolhimento da vítima vulnerável deverá comunicar à autoridade policial competente em no máximo 12 horas. Delegado Paulo Bilinski argumenta que a comunicação estabelece o elo entre o programa de atendimento e o sistema de persecução penal. Sem ela, afirma que o fluxo de atendimento poderia funcionar integralmente, sem jamais levar a responsabilização do agressor. A proposta que institui um modelo nacional de atendimento humanizado e de coleta de provas para casos de estupro de vulnerável ainda será analisada por 3 comissões da Câmara. Se aprovada em todas, poderá seguir para análise do Senado. Da Rádio Câmara de Brasília, Maria Neves.
1: Projeto de Cezinha de Madureira, do PL de São Paulo, prevê a ampliação para 12 meses do prazo para apresentar queixa em infrações praticadas contra crianças, adolescentes e idosos. A proposta altera a legislação para dobrar o tempo atualmente concedido às vítimas ou a seus responsáveis.
0: Cezinha de Madureira argumenta que o período de 6 meses é insuficiente para que famílias ou idosos processem o trauma emocional e formalizem denúncias. Ele ressalta que o ajuste alinha a legislação.

0: vítima de estupro tem direito à assistência médica e aos medicamentos necessários para o tratamento das doenças sexualmente transmissíveis, inclusive a AIDS. 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
2: Trabalho.
3: Pedro Westphalen, do PP do Rio Grande do Sul, apoia projeto que permite o aproveitamento de médicos, dentistas, farmacêuticos e veterinários pelas forças policiais estaduais. O relator defende o redirecionamento de profissionais dispensados por excesso de contingente nas Forças Armadas.
0: Pedro Westphalen avalia que a cooperação entre União e Estados fortalece o atendimento médico dos agentes de segurança. Na visão do parlamentar, a medida amplia a capacidade de resposta do Estado em emergências sanitárias e calamidades, sem gerar custo extra às Forças Armadas.
3: Projeto de Davi Soares, do Podemos de São Paulo, reduz para 35 horas semanais a jornada máxima de trabalho dos professores da educação básica. O texto estabelece ainda que a nova regra se aplica tanto ao ensino público quanto às escolas privadas sem redução salarial.
0: Davi Soares sustenta que a sobrecarga de tarefas como correção de provas e planejamento de aulas tem provocado a síndrome de burnout entre os docentes. Para o congressista, a redução da jornada ajuda a preservar a saúde dos trabalhadores e melhorar a qualidade do ensino.
3: Celso Sabino, do PDT do Pará, quer estender o direito ao abono salarial aos empregados domésticos. A proposta garante o pagamento do benefício aos trabalhadores da categoria que tenham atuado por pelo menos 30 dias no ano base e recebam remuneração mensal dentro dos limites legais.
0: Celso Sabino argumenta que a medida corrige uma distorção histórica na legislação que hoje nega o benefício à classe por ausência de contribuição do empregador físico ao PIS. Ele ressalta que o custeio será feito com recursos do Fundo de Amparo ao Trabalhador, sem gerar novos encargos aos contratantes.
2: Votação.
3: O plenário da Câmara pode votar projeto que aumenta de 1 para 2 dias a folga remunerada do trabalhador que doar sangue. O repórter Antônio Vital tem os detalhes.
4: Pode ser votado a qualquer momento no plenário da Câmara projeto que aumenta de 1 para 2 dias por ano o direito do trabalhador faltar ao serviço para doar sangue. De acordo com a proposta, o empregado poderá deixar de comparecer ao serviço 1 dia a cada 6 meses, sem desconto no salário, desde que comprove a doação. O autor do projeto, deputado Dr. Luizinho, do PP do Rio de Janeiro, disse que ampliar o incentivo é uma medida de baixo custo e elevado impacto. Ele justificou a proposta como necessária para manter os estoques seguros e regulares, já que uma folga por ano não é mais suficiente para atender a demanda diante do aumento da população.
5: Quando a gente permite que um trabalhador, uma vez no ano, faça doação de sangue e possa se ausentar do trabalho, a gente tinha uma população brasileira. Hoje nós temos mais presentes que o dobro da população. E a cada dia, o número de acidentes com motocicletas, acidentes nas estradas, leva no aumento da necessidade de captação de sangue. Permitirá certamente, presidente, que a gente quase dobre a nossa capacidade de captação de sangue no Brasil.
4: De acordo com o Ministério da Saúde, o Brasil necessita, em média, de 5 mil bolsas de sangue por dia para atender a necessidade. E os hemocentros enfrentam oscilações periódicas abaixo da média, principalmente em períodos de feriados prolongados e férias escolares, quando diminui o número de doadores. O projeto ganhou regime de urgência, o que permite que seja votado diretamente no plenário da Câmara, sem passar pela análise das comissões permanentes da Casa. A urgência foi aprovada de maneira simbólica, sem votos contrários, e foi defendida por deputados de vários partidos, como Cabo Gilberto Silva, do PL da Paraíba. Ele destacou a necessidade de aumentar o número de doadores.
6: A questão das doações de sangue, às vezes no Brasil, reduz o ritmo, e sobretudo nas questões de festejos, com vários acidentes, e os bancos de sangue precisam estar sempre prontos para atender a demanda da sociedade.
4: A manutenção de estoques de sangue é essencial ao funcionamento do Sistema Único de Saúde, o SUS, já que ele é usado em procedimentos de urgência e emergência, cirurgias de média e alta complexidade, tratamentos de câncer, doenças hematológicas e atendimentos obstétricos. Ainda não há data para votação no plenário da Câmara do projeto que aumenta de 1 para 2 dias por ano o direito do trabalhador faltar ao serviço para doar sangue. Da Rádio Câmara, de Brasília.

0: Antônio Vital.
1: Economia.
2: Permitir que cuidadores de pessoas com deficiência empreendam com um MEI sem a perda imediata do benefício de prestação continuada é o objetivo do projeto de Rafael Prudente, do MDB do Distrito Federal. O texto prevê um período de transição de 2 anos em que rendimentos de até 2 salários mínimos não entram no cálculo do benefício.
3: Rafael Prudente argumenta que a iniciativa estimula a formalização das famílias sem comprometer o amparo social. O parlamentar defende ainda a garantia de restabelecimento simplificado do auxílio caso o empreendimento do cuidador feche.
2: Professor Alcides, do PSDB de Goiás, propõe criar o Programa Nacional de Geração Distribuída com Créditos de Carbono para conectar pequenos e médios geradores de energia renovável ao mercado voluntário de emissões.
3: Professor Alcides explica que a medida preenche uma lacuna entre o marco legal da geração distribuída e o sistema brasileiro de comércio de emissões. Para ele, a unificação possibilita a geração de renda extra para famílias e produtores rurais, além de estimular novos investimentos em fontes limpas no país.
1: Transportes.
2: Comissão aprova a proposta que permite grupos considerados mais vulneráveis desembarcar fora do ponto de ônibus durante a noite, como explica a repórter Paula Bittar.
4: A Comissão de Constituição e Justiça da Câmara aprovou um projeto de lei que permite a mulheres, pessoas idosas, pessoas com deficiência ou mobilidade reduzida escolher o local de desembarque dos veículos de transporte coletivo urbano no período entre as 8 da noite e as 5 da manhã, respeitado o trajeto da linha. De acordo com o texto aprovado, o motorista deve observar as condições de segurança ao parar para o desembarque. O relator, deputado Áureo Ribeiro, do Solidariedade do Rio de Janeiro, descartou a possibilidade de a proposta ser discriminatória com relação a homens não idosos, tendo em vista que o objetivo é proteger as pessoas mais vulneráveis, não se tratando de discriminação sem justo motivo.
5: É uma medida que pode fazer uma diferença muito importante na rotina de quem depende do transporte coletivo, especialmente mulheres, idosos e pessoas que precisam caminhar por trajetos escuros ou considerados inseguros até chegar à sua casa. A proposta busca dar mais proteção e flexibilidade, permitindo que o passageiro possa desembarcar em um local mais próximo e seguro, respeitando as condições de circulação e segurança do transporte.
4: A proposta, que permite a mulheres e pessoas idosas com deficiência ou mobilidade reduzida escolher o local de desembarque dos veículos de transporte coletivo urbano no período entre as 8 da noite e as 5 da manhã, pode seguir agora para a análise do Senado, a menos que haja recurso para votação antes pelo plenário da Câmara. Da Rádio Câmara de Brasília, Paula Bittar.
1: Cultura.
3: Capitão Augusto, do PL de São Paulo, defende a criação do Programa Nacional de Proteção e Resiliência da Atividade Circense, chamado de Circo Seguro. Segundo o deputado, o objetivo é garantir apoio financeiro para reparar estruturas e equipamentos de circos destruídos por intempéries.
2: Pelo projeto de Capitão Augusto, o programa vai subsidiar a contratação de seguros e oferecer financiamentos com juros reduzidos para circos de pequeno porte. Para o parlamentar, a medida preserva uma tradição cultural e protege a renda de centenas de famílias.
1: Homenagem.
3: Dimas Fabiano, do PP de Minas Gerais, sugere

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